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1: Bem-vindos a mais um Motor de Busca, o seu calendário vivo na antena do posto emissor do Funchal, dia 23 de junho, véspera de São João, celebrada com imensas festas populares em diversas regiões do país. No campo da saúde, lembramos que o convívio social é também um grande protetor da saúde mental, por isso festejo com moderação, sim, mas festejo bem. Na arte, da literatura e da cultura, as tradições populares misturaram sempre cristianismo e costumes antigos. A personalidade do dia vai para o grande futebol. Futebolista francês Zinedine Zidane, que nasceu neste mesmo dia. E a curiosidade, já que falamos de São João, os martelinhos tornaram-se um grande símbolo das festas da cidade invicta, na cidade do Porto. E como música de São João, vamos hoje uma música, uma marcha popular do nosso São João Bonito. E é com esta mesma musicalidade de São João que nos despedimos por hoje, com a promessa de voltarmos a mais uma viagem no seu motor de busca.

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1: O mundo está muito perigoso, as guerras parece que acabam, mas não acabam, a situação é dramática, mas agora Portugal, durante um mês, vai estar a ver futebol. Estamos centrados nos jogos, e a comentar os jogos, temos imensos assuntos, vamos esquecermos as outras coisas. Durante uns tempos projetamos-nos numa ficção, a ficção de que seremos campeões do mundo, e depois a seguir vamos ter que nos consolar quando os resultados forem um bocadinho piores do que a gente pensa. Mas isto é um fenómeno curioso, né? Deixamos-nos levar por estes movimentos que nos são vendidos lá de fora e conseguimos alterar a nossa vida realmente, deixar-nos de preocupar das coisas que realmente nos ocupam para andarmos centrados como uma bola num campo. É um fenómeno curioso que vale a pena pensar um bocadinho. Não quer dizer que o jogo de futebol não seja interessante e que as pessoas não tenham vontade de se ligar a isso, mas é importante colocá-lo no seu lugar. Pensarmos com cuidado qual é o lugar que isto tem, qual é a relevância que isto tem para a vida concreta e real da nossa existência. Porque, de facto, a televisão começa-nos a controlar com estas coisas, ainda consegue juntar o mundo inteiro, quer dizer, não é só aqui em Portugal, não é só cada um na nossa casa, é o mundo inteiro que está centrado nesta coisa que é completamente irrelevante daqui a 2 meses, ninguém se lembra. Já nos esquecemos, mesmo que o resultado seja aquilo que nós queremos mais maravilhoso, nunca mais ninguém vai lembrar-se disso, e sobretudo não tem nada a ver com a nossa vida. E por isso talvez seja bom usarmos este exercício para controlarmos a nossa vida, para pormos o nosso coração naquilo que realmente interessa, centrarmos nas coisas relevantes. Não deixemos de ver os jogos, não deixemos de comentar com os amigos, mas façamos um esforço de saber aquilo que realmente é importante, de ligar àquilo que tem o seu lugar e não nos deixarmos controlar por coisas que vêm de fora. E isto é verdade para o futebol, é verdade para tantas outras coisas em que nós perdemos o nosso tempo e que realmente passam ao lado daquilo que é realmente relevante.
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1: Rescaldo ao Congresso Nacional do PSD, Carlos Rodrigues, ex-deputado e atual vice-presidente da Câmara do Funchal, diz que faltou resposta firme de dirigentes madeirenses. Está aberto o concurso para a construção do novo terminal aéreo do Porto Santo. Seleção portuguesa no Mundial de Futebol, esta terça-feira disputa a segunda partida, agora frente ao Uzbequistão. É uma análise demolidora perante o contexto atual no relacionamento entre governos regional e central. Carlos Rodrigues, ex-deputado do PSD e vice-presidente da Câmara do Funchal, lamenta a ausência de resposta assertiva, firme e clara por parte dos responsáveis madeirenses presentes neste Congresso Nacional do fim de semana. Em declarações ao posto emissor, explicou que não tem nada a ver com pessoas, mas com atitudes.
2: São estes os momentos que nós temos que aproveitar, são estas oportunidades que surgem para consumo do próprio PSD, para que as pessoas no PSD Nacional percebam exatamente o que está em causa e para afirmarmos essa posição mesmo também a nível nacional para aqueles que estivessem a assistir ao Congresso. Não é uma questão de corte, não é uma questão de extremar posições, é uma questão de afirmarmos de uma vez por todas aquilo que está em causa. Porque sermos desprezados ou sermos até em alguns casos quase insultados, proibidos de falar na Assembleia da República, isto não é aceitável num partido que se diz democrático.
1: Para este militante do PSD Madeira e ex-deputado, faz uma certa confusão Miguel Albuquerque ter abandonado a presidência da mesa do Congresso e Rubina Leal ter assumido uma das vice-presidências.
2: Marca posição ao sair de uma determinada, de um determinado cargo, mas depois permite-se que a pessoa que desempenha o cargo mais importante da autonomia regional seja uma mera vice-presidente da mesa do Congresso, não me parece que seja uma posição de firmeza. Porque é uma situação em que demonstra que afinal há uma certa contemporização. Quando aquilo que neste momento não pode existir é contemporização. Se não concordarmos, queremos afirmar, então não podemos pôr e colocar pessoas em cargos menores.
1: Carlos Rodrigues coloca o dedo na ferida. O vice-presidente da Câmara do Funchal mantém o tom áspero. Já chega de discursos de circunstância quando dirigentes e governantes nacionais vêm à Madeira.
2: Palavras que vêm de lá para cá são sempre muito bonitas, gostamos muito de ir à Madeira, a Madeira é muito gira, a Madeira é isto, mas nós não queremos ser tratados como um resort ou um parque de diversões de quem nos visita de vez em quando. Nós temos pessoas que vivem e fazem a sua vida aqui na Madeira, que têm as suas empresas, que têm as suas famílias, que têm os seus investimentos, que têm as suas poupanças e que trabalham honestamente, e esse trabalho tem que ser valorizado. E é essa importância que nós temos que ter e que temos que, entre aspas, vender ao país, para o país perceber que perde muito mais sem a Madeira e os Açores do que tem destas duas regiões, porque são elas que garantem dimensão ao país.
1: A Madeira não pode ser vista pelos governantes nacionais e dirigentes do PSD como um parque de diversões ou um hotel de luxo, palavras de Carlos Rodrigues. Por isso, considera que não fazem falta na festa da herdade do Chão da Lagoa.
2: Eu acho que não faz sentido absolutamente nenhum, a não ser que seja que essa vinda se transforme num imenso pedido de desculpa e num esclarecimento de todos os assuntos que estão pendentes e que estão suspensos. Se alguém do partido, a nível nacional, vem cá, vem pedir desculpa por tudo aquilo que tem sido dito, por tudo aquilo que tem sido afirmado, por todos os obstáculos que têm sido levantados, nós, como pessoas bem educadas e pessoas receptivas, acolheremos essas pessoas e acolheremos e aceitaremos esse pedido de desculpa. Se é apenas para uma operação de maquilhagem que, ao fim e ao cabo, não tem qualquer tradução prática, nem resolve nenhum problema, então mais vale não aparecer. É a festa do PS de Madeira, é a festa do PS de Madeira.
1: Carlos Rodrigues, militante do PSD e ex-deputado na Assembleia Regional, também vice-presidente da Câmara do Funchal, em declarações ao Posto Emissor. No Congresso Nacional do PSD, no fim de semana, Luís Montenegro foi reconfirmado na liderança. No discurso final, voltou a ignorar as regiões autónomas. Já Hugo Soares, o líder dos deputados laranja na Assembleia da República, aproveitou para deixar uma alfinetada em Miguel Albuquerque.
3: Já percebi, Sr. Presidente, aproveitar enquanto o nosso Presidente Resingão ainda está a sentar, para vos deixar uma última palavra.
4: Espero que seja a última. Já passaste 2 minutos o tempo.
3: Chegou o Resingão.
1: Albuquerque considerado resmungão por Hugo Soares, líder dos deputados do PSD na Assembleia da República. Uma observação dirigida ao presidente da mesa do Congresso. O também líder do governo regional tem sido muito crítico quanto à postura do Executivo Central relativamente à Madeira. Foi publicado em Diário da República o procedimento oficial de abertura do concurso público para a obra de construção do novo terminal do aeroporto do Porto Santo. O período de apresentação de propostas, lançado pela ANA Aeroportos de Portugal, prolonga-se por mês e meio. Termina em 4 de agosto. A obra deverá arrancar no início do próximo ano e estar concluída em 2029. Atualmente, o aeroporto do Porto Santo tem capacidade para receber 3 aviões em simultâneo, sendo que, com a obra de requalificação, esta capacidade irá aumentar para o dobro. O Jazz tem novo encontro marcado com o Funchal. Será entre os dias 6 e 11 de julho, com nomes nacionais e internacionais na agenda. Trata-se da 26ª edição do Festival Funchal Jazz, que decorre com um cartaz que inclui concertos do vibrafonista Joel Ross, do projeto de Joe Lovano e António Faraó e do pianista Jason Moran. O festival está dividido em 2 palcos, no Jardim Municipal do Funchal, entre 6 e 8 de julho, onde a entrada será gratuita, e no Parque de Santa Catarina, entre 9 e 11 de julho, com o bilhete diário a custar 15€ e o passe de 3 dias a 40€. No Parque de Santa Catarina, onde está localizado o palco principal, o português Duarte Ventura abre o programa. No Jardim Municipal estão previstos vários concertos de acesso gratuito e a realização de provas de aptidão profissional de alunos do Conservatório Escola das Artes da Madeira. Agora o futebol. Portugal volta a entrar em campo, agora para o segundo jogo do Grupo K do Campeonato do Mundo. Esta terça-feira, às 18 horas, vai defrontar o Uzbequistão, depois do empate a uma bola, registado na primeira partida frente à República Democrática do Congo. Em declarações à Lusa, o treinador Pedro Moreira, com uma passagem pelo futebol uzbeque à frente do campeão Paktakor, avisou para as qualidades do adversário de Portugal, apesar de ser uma seleção estreante em mundiais e pouco conhecida, e que perdeu na primeira partida por 3-1 frente à Colômbia.
5: O que eu senti neste jogo do Uzbequistão foi uma equipa consistente, uma equipa que defende baixo, como já se previa, mas que realmente conseguiu alterar alguns comportamentos da sua linha defensiva para a segunda parte e ganhar mais confiança e criar mais oportunidades. É uma equipa experiente, é uma equipa com poucos jogadores de pouca idade, curiosamente. Eu acho que assim, ali perto dos 23, que dos 24 estão, até são jogadores que, na minha opinião, se evidenciaram mais neste jogo contra a Colômbia, que foi o lateral direito, o Karimov, o Tomás Galvão no meio e o Faisulev, que foi o jogador que marcou o golo. Mas dificilmente uma equipa destas consegue ter mais posse de bola do que o adversário. É um jogo muito mais baseado em aglomeração defensiva, linhas baixas, preparação e organização para conseguir, após a recuperação, fazer uma boa transição. E foi assim, curiosamente, que conseguiram fazer golo.
1: O técnico que já passou pelo futebol do Uzbequistão dá a receita para que Portugal consiga ultrapassar o adversário depois de não o ter conseguido fazer no jogo anterior.
5: O que me parece é que Portugal vai ter que ser capaz de realmente, em situações que neste jogo não conseguiu, no ataque à profundidade, na velocidade, em situações de recuperação da posse de bola, vai ser o ponto-chave para conseguir criar dificuldades a este Uzbequistão, que vão baixar, vão jogar muito perto da área, muitas vezes com muitas pernas, com muitos jogadores.
1: Portugal-Uzbequistão, uma partida que está a gerar muita expectativa junto dos adeptos, como constatou o repórter Igor Caires.
6: Após uma estreia amarga frente ao Congo, num empate a uma bola, a seleção das Quinas entra em cena esta terça-feira pelas 18 horas. Os adeptos estão confiantes num resultado positivo, mas alertam para as qualidades do adversário.
7: Eu penso que vai ser um jogo mais fácil e mais acessível que o anterior. Se bem que é preciso todo o cuidado, é pouco, porque nestas fases finais todas as equipas se preparam muito bem. Eu penso que 2-0, mas não vai ser folgadinho.
8: Olha, o meu sonho é Portugal ganhar. Eu não sonho outra coisa. Falar dos 0. E penso que vai ganhar.
9: Portugal pode ganhar 2-0 ou 2-1.
10: Acho que vai ficar 3-1 para Portugal.
6: O rendimento de Cristiano Ronaldo divide opiniões. Uns culpam o coletivo, outros apontam para o inevitável declínio físico do capitão.
10: O problema não é do Cristiano Ronaldo, e sim do meio campo. Muitas vezes bola para trás, circula muito o jogo, mas não chega lá à frente, não tem o que o Ronaldo fazer.
7: Eu acho que pela pressão mediática ele vai continuar a ser escolha, se bem que pela parte esportiva ele se calhar deveria começar talvez no banco e depois mais tarde a ver com o decorrer do jogo se haveria hipótese dele entrar ou pronto, isso acho que há ali jogadores com um bocadinho mais de disponibilidade física neste momento.
8: Já está ficando ultrapassado, ele foi um bom jogador em discussão e continua a ser. Mas já não é um homem que deu rendimento, mas já daí eu vou sair, claro, tem 40 anos.
6: Caso vença, Portugal soma 4 pontos e discute na última jornada a liderança do grupo com a Colômbia. Se empatar, passa a somar 2 pontos, deixando a seleção dependente de terceiros para assegurar o segundo posto. Já a derrota mantém a equipa com apenas 1 ponto, ameaçando seriamente a qualificação.
1: As contas para este jogo entre Portugal e o Uzbequistão, que é esta terça-feira às 18 horas. E agora as previsões do estado do tempo para terça-feira. Céu com períodos de muita nebulosidade, aguaceiros mais frequentes na vertente norte e nas terras altas da Ilha da Madeira, vento fraco a moderado até 25 km por hora de norte-noroeste. Máxima de 24 e mínima de 19 graus são as temperaturas previstas para o Funchal.

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1: Bem-vindos a mais um Motor de Busca, o seu calendário vivo na antena do posto emissor do Funchal. Dia 23 de junho, véspera de São João, celebrada com imensas festas populares em diversas regiões do país. No campo da saúde, lembramos que o convívio social é também um grande protetor da saúde mental. Por isso, festejo com moderação, sim, mas festejo bem. Na arte, da literatura e da cultura, as tradições populares misturaram sempre cristianismo e costumes antigos. A personalidade do dia vai para o grande futebol. O futebolista francês Zinedine Zidane, que nasceu neste mesmo dia. E a curiosidade, já que falamos de São João, os martelinhos tornaram-se um grande símbolo das festas da cidade invicta, na cidade do Porto. E como música de São João, vamos hoje uma marcha popular do nosso São João Bonito. E é com esta mesma musicalidade de São João que nos despedimos por hoje, com a promessa de voltarmos a mais uma viagem no seu motor de busca.

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0: Rescaldo ao Congresso Nacional do PSD, Carlos Rodrigues, ex-deputado e atual vice-presidente da Câmara do Funchal, diz que faltou resposta firme de dirigentes madeirenses. Está aberto o concurso para a construção do novo terminal aéreo do Porto Santo. Seleção portuguesa no Mundial de Futebol, esta terça-feira disputa a segunda partida, agora frente ao Uzbequistão. É uma análise demolidora perante o contexto atual no relacionamento entre governos regional e central. Carlos Rodrigues, ex-deputado do PSD e vice-presidente da Câmara do Funchal, lamenta a ausência de resposta assertiva, firme e clara por parte dos responsáveis madeirenses presentes neste Congresso Nacional do fim de semana. Em declarações ao posto emissor, explicou que não tem nada a ver com pessoas, mas com atitudes.
1: São estes os momentos que nós temos que aproveitar, são estas oportunidades que surgem para consumo do próprio PSD, para que as pessoas no PSD Nacional percebam exatamente o que está em causa e para afirmarmos essa posição mesmo também a nível nacional para aqueles que estivessem a assistir ao Congresso. Não é uma questão de corte, não é uma questão de extremar posições, é uma questão de afirmarmos de uma vez por todas aquilo que está em causa. Porque sermos desprezados ou sermos até em alguns casos quase insultados, proibidos de falar na Assembleia da República, isto não é aceitável num partido que se diz democrático.
0: Para este militante do PSD Madeira e ex-deputado, faz uma certa confusão Miguel Albuquerque ter abandonado a presidência da mesa do Congresso e Rubina Leal ter assumido uma das vice-presidências.
1: Marca posição ao sair de uma determinada, de um determinado cargo, mas depois permite-se que a pessoa que desempenha o cargo mais importante da autonomia regional seja uma mera vice-presidente da mesa do Congresso, não me parece que seja uma posição de firmeza. Porque é uma situação em que demonstra que afinal há uma certa contemporização. Quando aquilo que neste momento não pode existir é contemporização. Se não concordarmos, queremos afirmar, então não podemos pôr e colocar pessoas em cargos menores.
0: Carlos Rodrigues coloca o dedo na ferida. O vice-presidente da Câmara do Funchal mantém o tom áspero. Já chega de discursos de circunstância quando dirigentes e governantes nacionais vêm à Madeira.
1: As palavras que vêm de lá para cá são sempre muito bonitas, gostamos muito de ir à Madeira, a Madeira é muito gira, a Madeira é isto, mas nós não queremos ser tratados como um resort ou um parque de diversões de quem nos visita de vez em quando. Nós temos pessoas que vivem e fazem a sua vida aqui na Madeira, que têm as suas empresas, que têm as suas famílias, que têm os seus investimentos, que têm as suas poupanças e que trabalham honestamente, e é esse trabalho que tem que ser valorizado. E é essa importância que nós temos que ter e que temos que, entre aspas, vender ao país, para o país perceber que perde muito mais sem a Madeira e os Açores do que tem destas duas regiões, porque são elas que garantem dimensão ao país.
0: A Madeira não pode ser vista pelos governantes nacionais e dirigentes do PSD como um parque de diversões ou um hotel de luxo, palavras de Carlos Rodrigues. Por isso, considera que não fazem falta na festa da Herdade do Chão da Lagoa.
1: Eu acho que não faz sentido absolutamente nenhum, a não ser que seja que essa vinda se transforme num imenso pedido de desculpa e num esclarecimento de todos os assuntos que estão pendentes e que estão suspensos. Se alguém do partido, a nível nacional, vem cá, vem pedir desculpa por tudo aquilo que tem sido dito, por tudo aquilo que tem sido afirmado, por todos os obstáculos que têm sido levantados, nós, como pessoas bem educadas e pessoas receptivas, acolheremos essas pessoas e acolheremos e aceitaremos esse pedido de desculpa. Se é apenas para uma operação de maquilhagem que, ao fim e ao cabo, não tem qualquer tradução prática, nem resolve nenhum problema, então mais vale não aparecer. É a festa do PSD de Madeira, é a festa do PSD de Madeira.
0: Carlos Rodrigues, militante do PSD e ex-deputado na Assembleia Regional, também vice-presidente da Câmara do Funchal, em declarações ao posto emissor. No Congresso Nacional do PSD, no fim de semana, Luís Montenegro foi reconfirmado na liderança. No discurso final, voltou a ignorar as regiões autónomas. Já Hugo Soares, o líder dos deputados laranja na Assembleia da República, aproveitou para deixar uma alfinetada em Miguel Albuquerque.
2: Já percebi, Sr. Presidente, aproveitar enquanto o nosso Presidente Resingão ainda se está a sentar, para vos deixar uma última palavra.
3: Espero que seja a última. Já passaste 2 minutos o tempo.
2: Chegou o resingão.
0: Albuquerque considerado resmungão por Hugo Soares, líder dos deputados do PSD na Assembleia da República. Uma observação dirigida ao presidente da mesa do Congresso. O também líder do governo regional tem sido muito crítico quanto à postura do Executivo Central relativamente à Madeira. Foi publicado em Diário da República o procedimento oficial de abertura do concurso público para a obra de construção do novo terminal do aeroporto do Porto Santo. O período de apresentação de propostas, lançado pela ANA Aeroportos de Portugal, prolonga-se por mês e meio, termina em 4 de agosto. A obra deverá arrancar no início do próximo ano e estar concluída em 2029. Atualmente, o aeroporto do Porto Santo tem capacidade para receber 3 aviões em simultâneo, sendo que, com a obra de requalificação, esta capacidade irá aumentar para o dobro. O Jazz tem novo encontro marcado com o Funchal. Será entre os dias 6 e 11 de julho, com nomes nacionais e internacionais na agenda. Trata-se da 26ª edição do Festival Funchal Jazz, que decorre com um cartaz que inclui concertos do vibrafonista Joel Ross, do projeto de Joe Lovano e António Faraó e do pianista Jason Moran. O festival está dividido em 2 palcos, no Jardim Municipal do Funchal, entre 6 e 8 de julho, onde a entrada será gratuita, e no Parque de Santa Catarina, entre 9 e 11 de julho, com o bilhete diário a custar 15€ e o passe de 3 dias a 40€. No Parque de Santa Catarina, onde está localizado o palco principal, o português Duarte Ventura abre o programa. No Jardim Municipal estão previstos vários concertos de acesso gratuito e a realização de provas de aptidão profissional de alunos do Conservatório Escola das Artes da Madeira. Agora o futebol. Portugal volta a entrar em campo, agora para o segundo jogo do Grupo K do Campeonato do Mundo. Esta terça-feira, às 18 horas, vai defrontar o Uzbequistão, depois do empate a uma bola, registado na primeira partida frente à República Democrática do Congo. Em declarações à Lusa, o treinador Pedro Moreira, com uma passagem pelo futebol uzbeque à frente do campeão Paktakor, avisou para as qualidades do adversário de Portugal, apesar de ser uma seleção estreante em mundiais e pouco conhecida, e que perdeu na primeira partida por 3-1 frente à Colômbia.
4: O que eu senti neste jogo do Uzbequistão foi uma equipa consistente, uma equipa que defende baixo, como já se previa, mas que realmente conseguiu alterar alguns comportamentos da sua linha defensiva para a segunda parte e ganhar mais confiança e criar mais oportunidades. É uma equipa experiente, é uma equipa com poucos jogadores de pouca idade, curiosamente. Eu acho que assim, ali perto dos 23, que dos 24 estão, até são jogadores que, na minha opinião, se evidenciaram mais neste jogo contra a Colômbia, que foi o lateral direito, o Karimov, o Tomás Galvão no meio e o Faisulev, que foi o jogador que marcou o golo. Mas dificilmente uma equipa destas consegue ter mais posse de bola do que o adversário. É um jogo muito mais baseado em aglomeração defensiva, linhas baixas, preparação e organização para conseguir, após a recuperação, fazer uma boa transição. E foi assim, curiosamente, que conseguiram fazer golo.
0: O técnico, que já passou pelo futebol do Uzbequistão, dá a receita para que Portugal consiga ultrapassar o adversário depois de não o ter conseguido fazer no jogo anterior.
4: O que me parece é que Portugal vai ter que ser capaz de realmente, em situações que neste jogo não conseguiu, no ataque à profundidade, na velocidade, em situações de recuperação da posse de bola, vai ser o ponto-chave para conseguir criar que dificuldades é este Uzbequistão, que vão baixar, vão jogar muito perto da área, muitas vezes com muitas pernas, com muitos jogadores.
0: Portugal-Uzbequistão, uma partida que está a gerar muita expectativa junto dos adeptos, como constatou o repórter Igor Caires.
5: Após uma estreia amarga frente ao Congo, num empate a uma bola, a seleção das Quinas entra em cena esta terça-feira pelas 18 horas. Os adeptos estão confiantes num resultado positivo, mas alertam para as qualidades do adversário.
6: Eu penso que vai ser um jogo mais fácil e mais acessível que o anterior. Se bem que é preciso todo o cuidado, é pouco, porque nestas fases finais todas as equipas se preparam muito bem. Eu penso que 2-0, mas não vai ser folgadinho.
7: Olha, o meu sonho é Portugal ganhar. Eu não sonho outra coisa. Falar dos 0. E penso que vai ganhar.
8: Portugal pode ganhar 2-0 ou 2-1.
9: Acho que vai ficar 3-1.
8: para Portugal.
5: O rendimento de Cristiano Ronaldo divide opiniões. Uns culpam o coletivo, outros apontam para o inevitável declínio físico do capitão.
9: O problema não é do Cristiano Ronaldo, e sim do meio-campo. Muitas vezes bola para trás, circula muito o jogo, mas não chega lá à frente, não tem o que o Ronaldo fazer.
6: Eu acho que pela pressão mediática ele vai continuar a ser escolha, se bem que pela parte esportiva ele se calhar deveria começar talvez no banco e depois mais tarde a ver com o decorrer do jogo se haveria hipótese dele entrar ou pronto, isso acho que há ali jogadores com um bocadinho mais de disponibilidade física neste momento.
7: Já está ficando ultrapassado, ganha para o dedado, ele foi um bom jogador em discussão e continua a sair. Mas já não é um homem que deu rendimento, mas já daí eu vou sair, claro, tem 40 anos.
5: Caso vença, Portugal soma 4 pontos e discute na última jornada a liderança do grupo com a Colômbia. Se empatar, passa a somar 2 pontos, deixando a seleção dependente de terceiros para assegurar o segundo posto. Já a derrota mantém a equipa com apenas 1 ponto, ameaçando seriamente a qualificação.
0: As contas para este jogo entre Portugal e o Uzbequistão, que é esta terça-feira às 18 horas. E agora as previsões do estado do tempo para terça-feira. Céu com períodos de muita nebulosidade, aguaceiros mais frequentes na vertente norte e nas terras altas da Ilha da Madeira, vento fraco a moderado até 25 km por hora de norte-noroeste. Máxima de 24 e mínima de 19 graus são as temperaturas previstas para o Funchal.
10: A edição de Madeira em Notícia, a edição de José Pedro Correia. Estamos a 3 minutos das 8 da manhã, uma ótima terça-feira aqui no PEF. Um bom verão.

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1: O mundo está muito perigoso, as guerras parece que acabam, mas não acabam, a situação é dramática, mas agora Portugal, durante um mês, vai estar a ver futebol. Estamos centrados nos jogos, e a comentar os jogos, temos imensos assuntos, vamos esquecer-nos das outras coisas. Durante uns tempos projetamos-nos numa ficção, a ficção de que seremos campeões do mundo, e depois a seguir vamos ter que nos consolar quando os resultados forem um bocadinho piores do que a gente pensa. Mas isto é um fenómeno curioso, né? Deixamos-nos levar por estes movimentos que nos são vendidos lá de fora e conseguimos alterar a nossa vida realmente, deixar-nos de preocupar das coisas que realmente nos ocupam para andarmos centrados como uma bola num campo. É um fenómeno curioso que vale a pena pensar um bocadinho. Não quer dizer que o jogo de futebol não seja interessante e que as pessoas não tenham vontade de se ligar a isso, mas é importante colocá-lo no seu lugar. Pensarmos com cuidado qual é o lugar que isto tem, qual é a relevância que isto tem para a vida concreta e real da nossa existência. Porque, de facto, a televisão começa-nos a controlar com estas coisas, ainda consegue juntar o mundo inteiro, quer dizer, não é só aqui em Portugal, não é só cada um na nossa casa, é o mundo inteiro que está centrado nesta coisa que é completamente irrelevante. Daqui a dois meses ninguém se lembra. Já nos esquecemos, mesmo que o resultado seja aquilo que nós queremos mais maravilhoso, nunca mais ninguém vai lembrar-se disso. E, sobretudo, não tem nada a ver com a nossa vida. E, por isso, talvez seja bom usarmos este exercício para controlarmos a nossa vida, para pormos o nosso coração naquilo que realmente interessa, centrarmos nas coisas relevantes. Não deixemos de ver os jogos, não deixemos de comentar com os amigos, mas façamos um esforço de saber aquilo que realmente é importante, de ligar aquilo que tem o seu lugar e não nos deixarmos controlar por coisas que vêm de fora. E isto é verdade para o futebol, é verdade para tantas outras coisas em que nós perdemos o nosso tempo e que realmente passam ao lado daquilo que é realmente relevante.
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1: Bem-vindos a mais um Motor de Busca, o seu calendário vivo na antena do posto emissor do Funchal, dia 23 de junho, véspera de São João, celebrada com imensas festas populares em diversas regiões do país. No campo da saúde, lembramos que o convívio social é também um grande protetor da saúde mental, por isso festejo com moderação, sim, mas festejo bem. Na arte, da literatura e da cultura, as tradições populares misturaram sempre cristianismo e costumes antigos. A personalidade do dia vai para o grande futuro. Futebolista francês Zinedine Zidane, que nasceu neste mesmo dia. E a curiosidade, já que falamos de São João, os martelinhos tornaram-se um grande símbolo das festas da cidade invicta, na cidade do Porto. E como música de São João, vamos hoje uma marcha popular do nosso São João Bonito. E é com esta mesma musicalidade de São João que nos despedimos por hoje, com a promessa de voltarmos a mais uma viagem no seu motor de busca.

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0: usado para quem a nada se atreve. 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
1: 11 minutos depois das 10 desta manhã de verão, é terça-feira. Cá estamos para o nosso habitual encontro das manhãs do PEF aqui na sua estação favorita, onda média, frequência modulada, para novamente levarmos a todo o nosso auditório o bom dia que está sempre consigo aqui na sintonia do melhor som da cidade e naturalmente que, além da música, trazemos, como é hábito, a boa disposição que faz sempre falta ao longo de todo o dia. Bom dia, Joana.
2: Olá, bom dia, pois assim é a dupla que prometeu-lhe estar no dia de hoje com boa disposição, com festa, animação e vamos preencher de certeza absoluta estas quase duas horas da melhor forma também com a sua companhia. Temos aí o São João, temos Portugal, que vai dar tudo por tudo.
1: É verdade, vai ser um dia de festa, com certeza.
2: As nossas bandeiras continuam içadas, tudo enfeitado, tudo pronto. Hoje de manhã reparei que algumas pessoas já estão vestidas a rigor com a respectiva camisola para dar sorte. Enfim, vamos buscando forças para acreditarmos que Portugal vai nos dar aquela vitória que tanto queremos.
1: É isso mesmo, é o que mais desejamos, que este seja de facto um jogo daqueles. 291-20-8954 e também a nossa linha do WhatsApp 936-363-970. Vamos lá saber que prognósticos vão fazer os nossos ouvintes para o jogo de mais logo.

0: Lá e do retorno, a nossa conterrânea Bia Cabos, com nesta bonita canção, na nossa emissão de hoje do Bom Dia, Bom Dia, também com a nova de Nuno Ribeiro e Soraya Ramos, e os vizinhos daqui, ninguém me tira. 291-20-89-54, nesta véspera de São João, vamos lá saber como é que os nossos ouvintes estão preparando o serão de mais logo. É certo e sabido que neste dia vamos ter também muita emoção dentro de quatro linhas.
1: É verdade, tudo por tudo para no final do dia. Olha, há empresas que deixam os funcionários saírem mais cedo, sabias?
0: É provável que sim.
1: Imagino. Não é provável, eu sei que vão sair mais cedo. Já a semana passada aconteceu, para chegarem calmamente e verem o jogo todo, no fundo, porque quando estamos a trabalhar e com o jogo na cabeça, naturalmente que há trabalhos, tem que ser.
0: Pois
1: e
0: é.
1: O que tem que ser tem muita força, mas quando conseguimos disponibilizar...
0: Conciliar tudo, é isso.
1: Quem sabe o nosso chefinho não esteja a ouvir e não dê aqui um jeitinho. Olha, estou aqui a dar um jeitinho ao cravo. Gostas?
0: É bonito. E tem uma quadra.
1: Sim, é um cravo cor-de-rosa. Foi-me oferecido pelo nosso colega e amigo Manuel José Pita. Na semana passada passou aqui no estúdio, ofereceu-me este cravo com esta quadra. É sempre atual a quadra, e aqui vai. Vem o Santo António, que já passou. Depois São João. Por fim, vem São Pedro para a reinação. Este cravo tem esta quadra. Nós pedimos-lhe ontem que preparasse uma quadra. Não se importe. Nós achamos sempre bonita a quadra. Rime ou não rime, foi feita com carinho, com amizade. Traga a sua quadra pelo fixo 291-20-89-54, mas também desafiamos os nossos ouvintes imigrantes para deixarem uma quadra alusiva a São João pelo WhatsApp, que é 936-363-970. Mais devagar, 936-363-970. Deixe a sua quadra, nós vamos aqui fazer referência à sua quadra, vamos falar-se do Mundial, do bom tempo que está aí, o céu está nublado, mas saímos muitíssimo bem de casa em mangas de camisa, tudo pronto, perfeito para aproveitarmos da melhor forma esta terça-feira.
0: Vamos à música agora com a Jorge Palma, ele que nos acompanha nos próximos minutos de emissão com a canção Escuridão Vai Por Mim. Tenha uma feliz terça-feira, lado a lado com o PEF.

0: Canção dos Cretos, canção de apoio à nossa seleção, também para ouvirmos nesta terça-feira, dia em que Portugal vai voltar ao palco do Mundial de Futebol 2026. O nosso telefone está já ocupado, vamos cumprimentar o primeiro ouvinte. Olá, viva, bom dia.
1: Olá, bom dia.
0: Olá, bom dia, Nadir, como está?
2: Bom dia, Rancho.
1: Bom dia para você, está tudo bem?
0: Tudo ótimo, e consigo, Nadir?
1: Ah, estou meio cansada.
0: Então, andou muito.
1: Andei meia hora para lá, meia hora para cá.
2: Ah, mas esse cansaço é um cansaço bom.
1: É agradável ver a floresta.
2: Exato, é um cansaço bom. A Nadir sabe de onde é que advém esse cansaço da caminhada.
0: Mas não foi sob o sol aberto, pois não.
1: E está calor e
0: nem que faz mal.
2: Ah, mas a Nadir já fez essa caminhada bem cedinho.
1: Foi de manhã, às 7:30.
0: Muito bem.
2: E, Nadir, já está tudo pronto para fazer a ceia de São João? As maçãs?
1: Não, sou para amanhã, hoje não.
2: Ah, hoje não vai dar?
1: Não, hoje eu vou estar sozinha, não vai dar jeito.
2: Ah, ok.
1: Não estou sozinha, que eu estou com dias, ninguém está sozinha.
0: Exato.
2: Ah, óbvio. E Nadir, a Nadir também vai fazer tudo por tudo para ver o jogo?
1: Uhum. Sim, já vou vestir a camisola que eu comprei a
0: Madura. Ah, pois vai.
2: Ah, é?
1: Então, todos os meus filhos têm.
2: Dá sorte, dá sorte.
0: Assim a equipa fica completa.
1: Ah, mas a semana passada eu comprei, mas não me deu sorte.
0: Hoje, infelizmente. Mas hoje vai ser.
1: Olha, hoje vai ser 2-1.
0: Ah, vai ser bem.
2: Ai, vamos aqui apontar. Vamos
1: bem,
2: aqui. 2-1.
0: Muito bem.
2: Diz a Nadir. Mas vai ser marcado na primeira parte? Como é que.
1: Ou na primeira e na segunda.
2: Ah, ok.
1: A minha intuição diz isso mais ou menos, não sei.
0: Eu
2: e a equipa adversária, não importa. Na primeira ou na segunda, 2-1 já está.
1: É isso, meus tremoços.
0: Pois é.
2: Ai, vai ser os tremoços. Nadir, e um comedinho de cerejas? Vai bem.
1: Ah, também tem, também.
2: Pronto,
1: tem,
2: então já tem o dia garantido. Nadir, tem a bandeira aí na varanda?
1: Não tenho.
2: Ah, ok. Já tem a camisola, já é muito bom.
1: Mas a gente vê muitas bandeiras nas varandas.
0: É,
2: pois é, isso.
0: Fica tudo mais bonito.
2: Eu tenho duas e vai continuar. Elas vão continuar, neste caso.
0: Quem diz em casa diz também, muito boa gente, que tem aquelas bandeiras pequeninas nos carros também. Fica engraçado.
1: Também tem.
0: É verdade, fica giro.
1: Também já vê.
0: Muito bem, mas o que é certo é que vamos ter um grande jogo e a seleção vai apresentar-se com certeza de outra forma em campo, vai ser mais competitivo.
1: Eles vão trabalhar bem, penso que vai ganhar.
0: Imagino que sim. O próprio selecionador com certeza já viu aquilo que falhou e o que de menos bom aconteceu no último jogo.
2: Nadir, e agora, vamos à sua quadra?
1: Ah, quadra não, preparada.
0: Oh, meu rico,
2: não, preparou. Ai, o Paulo Madruga vai dizer uma quadra cantando.
1: Primeiro é o Santo António, depois é o São João e depois o São Pedro para a Renaissance.
2: Lá está. Está feita e aceitamos. Nadir, e por falar em São Pedro, vai, para além do São João, vai festejar o São Pedro, vai até a Câmara
1: São Pedro,
2: de Lobos,
1: à Ribeira Brava. E penso que ir alguma vez. Não vou desprezar.
2: Ah, claro.
1: Já que é a minha zona.
2: Exato. Nadir, muito obrigada por ter ligado.
1: Ah,
2: um beijinho. Cumprimentos à Cacau e também ao Ol.
1: Sim, a minha irmã Ana manda-te cumprimentos. Ela tem seu Deus de Avor errado, mas vai trabalhar, não dá jeito.
2: Ah, beijinhos também para a Ana Maria. E beijinhos à Cacau e ao outro que eu não sei o nome.
1: Ódio também.
2: O Ódio?
1: Sim. Pronto. Está ali na varanda, debaixo de uma coisa por causa do sol.
2: Eles também gostam de fazer caminhadas.
1: Gosto. Ai, o ódio grande gosta de Fiori. Ai. Ele tem medo das pessoas, que ele teve algum problema quando nasceu.
2: Pois é, isso. Nadir, muito obrigada. Um bom São João.
1: Também, um bom São João para vocês e tudo bom para as suas famílias e para toda a gente, e os nossos amigos imigrantes também.
2: Nadir, Portugal.
0: Muito obrigado.
2: Beijinhos, tchau.
1: Beijinhos, tudo bom.
0: Muito
1: sorte.
0: Obrigado.
1: Tchau.
0: Muito obrigado, Nadir. Um dia. Obrigado. 10 horas 34 minutos nesta terça-feira. Vamos voltar à escuta de mais música e logo depois queremos conversar consigo. Então, que resultado acha que vamos ter mais logo? 291-20-89-54.
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1: 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Grande êxito da carreira de Juanes, abrindo a segunda meia hora da nossa emissão de hoje do Bom Dia desta terça-feira. Hora de cravo ao micro, não é no peito? De cravo ao micro, aqui continuamos nesta emissão, porque temos aí, como a Joana já acabou de referir, um cravo com a
2: não é o peito,
1: respectiva
2: ao micro.
1: Quadra. Exatamente, ao micro. Vamos ao telefone, bom dia.
3: Bom dia, bom
2: olá,
3: dia.
2: Olá, bom dia, Ana Paula.

0: Viva Portugal!
1: Viva Portugal! Eu tenho aqui um cravo daqui ao microfone. Está tão giro, um cravo cor-de-rosa, com uma quadra. E dá assim um ar campestre ao estúdio.
0: Está bonito, está o ar de São João.
1: Isso. Aliás, as ruas da nossa cidade estão enfeitadas. Sentimos e respiramos os santos populares. Exatamente. Ana Paula, qual é o seu palpite para o jogo?
0: Olha, ainda quer dizer, desde que era 3-0 e ganho para daí, eu vou dizer 1-0.
1: Ok.
0: Mas vamos dizer para o que acontecer mais.
1: Vamos conseguir ali um pontinho.
0: Vais conseguir, para não ficar campo, vais conseguir, se Deus quiser. E o São João vai-se meter a meio do jogo. A gente ainda precisamos a meio, mas...
1: Então, a Ana Paula tem fé que nós vamos fazer um bom jogo.
0: É verdade, também a gente merece.
1: Uhum. Ana Paula, e em relação ao São João, vai fazer a ceia, vai ser amanhã?
0: Olha, não faço ceia, eu almoço, comecei a pôr de comer à noite, porque mantenho a vesícula e já estava aí.
1: E a Ana Paula, já tem tudo, as maçarocas, tá, o atum?
0: Já está a cozer.
1: As maçarocas, reparei que estão com um preço assim jeitoso para esta altura.
2: Sim, por acaso chamou-me a atenção no outro dia. 6 euros ao quilo.
1: 6 euros ao quilo?
2: Pois é.
0: Já eles estão-se para a gente. Na venda guerra, a maçaroca.
1: Ai, eu até
0: as maçarocas, as medidas, as batatas, não vem. E o feijão na venda guerra, e gosto muito de fazer isso para combater.
1: Ana Paula, para não falar já do feijão maduro, o preço do feijão maduro.
0: Verdade, então. Joana,
2: pronto, já sabemos que essas coisas aumentam nestas alturas.
1: Exato,
0: é muito,
1: mas foi um aumento gigante fazer a maçaroca. Senão,
2: a inflação não paga tudo.
1: Exatamente.
0: A cada dia chegou o preço de uma consulta, caramba.
1: Mas pronto, mas São João sem
0: e a época, e a
1: Ana
0: época.
1: Paula, São João sem as maçarocas.
0: Sem o feijãozinho.
1: Sem o feijão maduro.
0: É verdade. Mas eu, Joana, mesmo com o preço da guerra, eu comprei um coisinho.
1: Então está tudo prontinho.
0: Eu já estou aqui, mesmo, por causa do carvão.
1: E Ana Paula, vai fazer o atum escabais?
0: Já está, a descabaixa, está cozido.
1: Ah, Ana Paula Costa.
0: Já está chegando cheiro do atum, está de rua.
1: Ah, muito bem. Ana Paula Costa, depois já aquela preparação com a cebola, a salsa picadinha.
0: A picadinha, de orelhas, e tudo, então.
1: E fica da ponta da orelha.
0: Sim, eu às vezes, mas mais, deito uma cozinha de pimentão muito miadonha, se assim.
1: Muito bom. E as cerejas, são nossas ou deles?
0: Não, são nossas.
1: Ah,
0: já que é tudo caro, não. Se me bate na cara, mas as cerejas...
1: São mais pequeninas, mas são saborosas.
0: Não, tudo que é grande, que é bom.
1: Se bem que aquela cereja do fundão, aquela cereja carnuda, que é durinha, também é muito boa.
0: É boazinha, é.
1: E as cerejas são sempre bem-vindas nesta altura.
0: É ficar à meio da mesa.
1: Para a sobremesa. Para ver o jogo também.
0: Sim, então. Olha, para que a gente faça despejar, que este é um cacimbeiro, outro que era ali à frente, Joana.
1: Pois é, isso.
0: E ainda bom deixar as pessoas serem felizes da sua maneira.
2: Ora, nem mais. E agora, vamos distribuir beijinhos por quem, Ana?
0: Olha, primeiro que mandar um beijinho grande, muitas felicidades, muitos parabéns para a avó do Ruben Aguiar, que ela faz 2 anos. Muitos parabéns para a senhora.
1: Parabéns.
0: E para o senhor Fernando, e para a família, e para a filha, e para o Ruben, para todos, aquela família. Tenham um dia muito feliz, com muita saúde, e olhe pés. E para a Dona Maria do Monte, a Senhora Virgília, e para a Dona Grete Gonçalves, para a Dona Zelina Maria, a Luizinha, para a Senhora Aldanha, para a Dona Hélia, para o Senhor Paulo, que está onde, que trabalha na Câmara, e para o Senhor Fernando, e para todos quem está a ver o nosso programa, e para os meus prêmios para todos, que hoje toda a gente quer dar uma palavrinha. E eu vou pegar no meio de São João, e o meu arquinho, e vou pôr o Senhor do Funchal, cantar o São João, que é a minha Joana e o Senhor Paulo.
2: Olha, quase que rimava. Obrigado, Ana.
0: Não tem muita piada, mas se não for assim,
2: nem mais, é isso mesmo.
1: Tá
0: beijinho.
1: Muito
2: obrigado, Ana.
1: Muito obrigado.
0: Beijinho para todos.
2: Muito obrigado, muito obrigado. Mais uma quadra, será? Bom dia.
3: Olá, bom dia.
2: Olá, Hélia.
1: Olá, Hélia, bem-vinda. Bom dia.
2: Então, começou bem o seu dia com a caneca cheinha de bom café?
3: Sim.
1: Caneca PEF?
3: Como?
2: Com a nossa caneca?
3: Não, nossa, a minha.
2: Ah, pois.
1: Pois, agora já não é tua. É da Hélia.
2: Exatamente. É minha. Então, Hélia, e mais logo como é que vai ser?
3: Mais logo, e penso que nós vão ganhar. Eu vou para 3-1.
2: 3-1. Ora bem.
1: Muito bom.
3: É assim.
1: Um resultado bem, confortável.
3: Sim.
2: Uhum. Vamos matar essa ânsia de golos que fazem falta.
3: Sim.
2: Vamos esperar que sim. E a Hélia, preparou uma quadrazinha para São João?
3: Tenho uma quadrazinha para São João.
2: Vamos ouvi-la.
3: Pode ser?
2: Com certeza.
3: Não quero Pedro, que é pedra. Não quero João, que é chão. Só quero o meu jardim, amor do meu coração.
2: Ora bem, curtinha,
1: linda.
2: Que bonita.
3: Vem com o meu marido.
2: Pois,
1: ai, claro.
2: Hélia, muito obrigado também pela
1: muito
2: sua
1: obrigada,
2: chamada.
1: Hélia.
3: Um beijinho para tudo quem me está a ouvir, um dia feliz, muito para o Ministro do Funchal, por
2: obrigado.
3: Tudo, um grande abraço.
2: Muito
1: Hélia,
2: obrigado.
1: Um bom São João e um bom jogo para logo mais.
3: É
1: Portugal,
3: verdade.
1: Portugal.
3: Portugal. Assim
2: está anotado, muito obrigado, não, beijinho, Hélia, um dia feliz, obrigado. 14 minutos para as 11, aproveite bem esta terça-feira, lado a lado com o Posto, Ministro do Funchal e também online, estamos consigo.

0: É desta? Será? Fica a pergunta no ar e com certeza que os nossos ouvintes vão querer o melhor resultado para a nossa seleção. São João vai com certeza dar um jeitinho nisso e trazer mais talento à nossa seleção.
1: É isso. Vamos... Não peças demais à vida.
0: É, isso já dizia o fado.
1: Isso. Olha, nós, é de certeza, isto não é efetivamente pedir uma coisa que impossível, digamos,
0: pois, claro,
1: assim.
0: Não.
1: Aos nossos ouvintes imigrantes, as mensagens vão chegando. Hoje nós queremos que também que possa participar pelo 936-363-970. Traga uma quadra de São João aqui à sua ilha, ao PEF. Traga também qual é o seu palpite para o jogo logo. Naturalmente que vamos aqui deixando a nossa... também vamos anotando os palpites para a nossa seleção logo. Fica também o convite extensivo a si que está do outro lado do mar a ouvir. Pode e deve participar.
0: Temos também mensagens já via WhatsApp. Vamos aqui cumprimentar o nosso amigo Silvério. Silvério Fernandes enviou-nos aqui um print alusivo ao dia de São João. Muito obrigado, Silvério. Que a força do Santo Protetor traga paz, luz e renovação para o seu lar. Acompanhado pela seguinte mensagem: bom dia a todos. Desejos de um feliz São João a todos e uma semana abençoada. Um grande abraço. Na noite de São João, o balão irá subir e o meu olhar, mais o teu, no ar se hão de unir ou reunir. Muito bem, uma bonita quadra que o Silvério nos enviou para na nossa linha do WhatsApp e queremos mais, outras mais, para aqui termos a oportunidade.

0: oportunidade de partilhar com todos quando estão na nossa companhia.
1: Obrigada, Silvério Fernandes. Um bom dia aí também para o Campanário, sim, porque o Silvério é do Campanário, o Vupef ali, naquela zona muito linda, o Campanário. A bela mensagem alusiva a São João, e veio enfeitar o nosso bom dia com esta bela mensagem. Fica de exemplo também para si que nos ouve e pode-se enviar a sua mensagem pelo WhatsApp.
0: Temos mais. Bom dia para a dupla. Uma boa emissão com um abraço desde Londres, com temperaturas na ordem dos 27 graus a esta hora. Tentei fazer umas quadras, agora não sei se vão gostar. Para logo,
1: gostamos.
0: Já tenho a camisola pronta, isso mesmo. Quem escreve é o António Silva, que deixou-nos então as seguintes quadras a São João. Cheira a festa, cheira a lenha, cheira a cravo e a manjerico. Quem não dança no São João não sabe o que é ser rico. É isso mesmo. Haja ali, António.
1: Bela mensagem.
0: Mais uma.
1: De maneira, o nosso bom dia, bom
0: não
1: dia.
0: É a única.
1: Ah, não.
0: Tem mais. Mais, nada mais, nada menos do que três quadras. Lá vai o balão subindo. Ganha asas de papel. Vai levar ao São João um abraço deste fiel.
1: Maravilha.
0: Mais uma. Vamos a isso. São João. Oh meu santinho, noite de tanto fulgor, dá-me saúde e alegria e um bocadinho de amor. É isso.
1: Também faz parte e é preciso.
0: Saltei à fogueira acesa, levei o alho porro na mão, não há festa mais bonita do que a noite de São João. É isso,
1: imbuídos
0: neste
1: mensagens.
0: Espírito de festa. Vamos continuar juntos ainda até às 12 neste dia em que vamos ter celebração, com certeza, mais logo por ocasião desta véspera de São João e também com o jogo da nossa seleção.
1: Venha enfeitar o nosso bom dia com a sua quadra de São João. Naturalmente que quer o Silvério Fernandes, quer o António Silva também podiam deixar aqui o seu palpite para o jogo. Se não for pedir muito, porque já deixaram as mensagens, aliás, as quadras de São João, mas também podem efetivamente deixar-se o palpite para o jogo à noite. À noite, como quem diz, às 18 horas.
0: Exatamente.
1: Vou aqui deixar mais uma quadra, não é só ter aqui um cravo no microfone, porque vou fazer o programa todo com este cravo, continuo a embelezar aqui o nosso estúdio, e nós vamos enfeitando o nosso bom dia, com mais uma manjerico que te deram para a noite de São João. Rega-o bem, com muito amor, que ele alegra o coração. E são muitas as casas que têm o respectivo manjerico verdinho. Não pode, o nariz não pode chegar à plantinha. Passa a mão suave e leve a mão ao nariz e aí sim pode cheirar aquele aroma inconfundível do manjerico.
0: Estamos praticamente fechando esta primeira hora da nossa emissão do Bom Dia desta terça-feira. É sempre com imenso gosto que estamos consigo, de terça a sexta-feira, entre as 10 e o meio-dia, juntos através da sintonia dos canais 1 e 2 do Posto de Emissores do Funchal. Até ao fim de semana, Mastic Soul e Daniel Nascimento, Portugal Alegre.

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Silva e Ludmilla juntos em um pôr do sol na praia. Uma boa sugestão para este verão que ainda agora começou. 11 horas quase 5 minutos. Vamos continuar juntos ainda até às 12 através dos canais 1 e 2 do PEF e também com a nossa emissão online em pef.pt, onde com certeza já sabe, através da nossa página vai ter acesso aos mais variados conteúdos da nossa programação. Passe pela aba dos podcasts, onde está lá tudo, nos diversos programas que compõem a nossa programação. Lá está.

0: e poderá assim recuperar os mesmos, caso não teve oportunidade de os ouvir na hora habitual.
1: Pôr do sol da praia, à beira-mar, que saudades. Fica a sugestão para este verão.
0: Mas hoje não. Hoje é em frente ao televisor, com certeza.
1: Exatamente. A conversa é outra hoje.
0: Exatamente.
1: E por coincidência, são muitas as famílias que vão comemorar o São João, e se Portugal fizer, e vamos pensar positivo, que vai fazer um bom resultado, vamos juntar tudo, não é? Vamos festejar vamos festejar Portugal a par do São João. Portanto, vai ser uma festa rija, mas sempre em mente que amanhã é dia de trabalho.
0: Pode ser feriado para alguns. Por sua conta.
1: Pois.
0: Vamos novamente. Olha, até ao nosso WhatsApp. Temos mais mensagens. Vamos lá ver que prognósticos são estes que os nossos ouvintes têm nos enviado. Continuamos a querer aqui anotar os palpites daqueles que estão na nossa companhia. Entretanto, damos um saltinho até à Venezuela para aqui cumprimentarmos a Maria Ascensão. Bom dia. Feliz São João. Um bom jogo, a comer unhas até o último segundo. Vamos
1: a
0: Portugal.
1: Roer.
0: Vai ser de facto com muita emoção que vamos estar em frente ao televisor mais logo. A nossa amiga Nadia também aqui partilha uma foto connosco de um dos seus cães, a Cacau. Ora bem,
1: oh, linda.
0: Já está à frente ao televisor. Vamos ter fé, diz aqui o nosso amigo Silvério Fernandes. 2-1, assim aqui.
1: Obrigada,
0: é,
1: Silvério.
0: Vamos acreditar que sim, que será com certeza um jogo positivo para a seleção de Portugal.
1: Os palpites vão chegando, quer pelo WhatsApp 936-363-970 ou mesmo pelo telefone fixo 291-20-89-54. Estamos à sua espera nesta véspera de São João. É festa e vamos continuar a enfeitar, a preencher o nosso bom dia, da melhor forma, todos juntos, ou não fôssemos PEF.
0: Vamos à música. Mais uma canção de apoio à nossa seleção. Portugal é a nossa.

0: Minha Casinha, na versão bem ritmada de Mastic Soul, nesta nossa emissão do Bom Dia desta terça-feira. Estamos na véspera de São João e vamos novamente até ao telefone.
1: Continuamos a enfeitar o nosso ouvintes. Bom Dia, Bom Dia.
0: Exatamente. Olá, Bom Dia.
2: Bom Dia,
0: Olá,
2: Bom Dia.
0: Olá, Bom Dia. Mais um dos nossos amigos, Plácido. Como está? Tudo bem?
2: Estrelas, com Ótimo. Essa dupla maravilha. Não há palavras.
0: E mais logo, como é que vai ser, Plácido? Estamos aqui curiosos por conhecer o seu palpite.
2: Que bom.
1: Queremos saber o seu palpite.
2: O meu palpite vai ser o mesmo. Tenho uma fome de ver gols, marcar bastantes gols, vai ser 5-0.
1: Ai, queremos pontos, 5-0. Queremos mais okay. pontinhos, não é? Oxalá, oxalá.
2: Tenho mais gols. Vai ser uma alegria.
1: Hoje lá seja um belo espetáculo e que aquela bola ande, que não pare.
2: Não pare e vai lá para dentro, yeah, para a rede, só para o dinheiro.
1: Só queremos.
0: É verdade.
2: Então eu vou ver a conferência de imprensa ontem do jogador e do treinador. Terminou quase 2 horas da manhã.
0: Pois.
2: O nosso treinador.
1: O que é que ouviam?
2: Mas ele também
0: já está com outra visão? Com outra...
2: Como?
0: Já está olhando para a coisa de forma diferente?
2: Parece
0: tem que ser.
2: Que ele já sabe que tem a porta aberta, já não a fechar.
0: Pois, mas tem que ser.
2: Para mim, um dos melhores treinadores que Portugal teve foi o nosso brasileiro, Sócrates. Porque ele puxava pelo povo português, mandou pôr as bandeiras nas janelas,
0: sim, sim.
2: tudo. Os adereços, tudo para Portugal, puxava para o povo, estava no ilha. Só não fomos campeões na altura,
0: sim.
2: por 1-3.
0: Ele trouxe muito entusiasmo em torno da seleção, isso é verdade.
2: Ele amava. Este não fala no povo, sim. vamos ganhar, vamos jogar. Com a equipa que este treinador tem, eu acho que também era treinador. Eu só dizia aos jogadores: vocês sabem jogar. Vão para as posições que gostam de jogar e jogam para a frente à bola e está a andar. Mas há táticas que eles fazem, as táticas e não sou treinador. Eu sou treinador, mas é de bancada.
0: Somos todos treinadores de bancada. Mas não acha, por exemplo, Plácido, que o Félix e o Cristiano Ronaldo deveriam de alinhar logo de início?
2: E penso que sim.
0: Para começarmos a marcar a firmeza logo nos minutos iniciais?
2: No iniciado e no primeiro jogo, porque eles jogam juntos lá, no,
0: Sim.
2: lá na,
0: é
2: nas Arábias e eles conhecem-se bem, é que ia dar uma dupla maravilha.
0: É que entramos sempre de forma muito tímida, parece que aguardar os maiores talentos para os minutos finais e depois só os trocamos a 7 minutos do fim, quando já não podem fazer nada. Exatamente.
2: Os nervos a apoderar os jogadores e a bola não vai, e não vai, e não vai.
0: É
2: e tem que ser no princípio, para atacar no princípio.
0: Claro.
2: Eu quando vi Portugal marcar no princípio, disse que vai ser uma goleada, mas não sei o que é que se passou, aquele clima de... Aquelas tempestades norte-americanas.
0: Culpa-se este e aquele jogador, mas cá para a gente, como se costuma dizer, o selecionador é que tardou em perceber aquilo que estava a passar-se ali de frente dos seus próprios olhos.
2: Pois. Mas enfim, este treinador já está a se despedir, não sei, não vejo ganas, como diz o espanhol.
1: foi uma má altura, não é? Para sair, uma vez que a seleção está aí, e saber que ele vai sair não é bom.
2: Pois, é como eu disse, só Jesus pode salvar este. Já desencontrando a seleção de Jesus.
0: Será? Pois, é capaz. Não sei.
2: É capaz. Já está rico,
1: é
2: quando as pessoas o resto do copo.
1: Pois, ele já anda a mascar uns chicletes à conta disso, não é?
0: É mais para o currículo.
1: Dizem.
2: Aquela boca não parava.
0: Pois é.
2: Quando estava no Benfica, foi Jesus.
0: Tudo bem, vai desgastando o maxilar.
2: Vamos lá ver.
1: Também é verdade.
0: É. Ora bem, e temos também aí a véspera de São João, aí por casa costuma assinalar o São João, Plácido.
2: Estou convidado com a ceia.
1: Ai, maravilha.
0: Isso aqui é bom, eu também.
2: Vamos lá ver se a gente vai comer com um gana.
0: Poxa, é isso.
1: Olha, eu estou, quer dizer, o Plácido está convidado, o Madruga já disse que está convidado, e eu estou convidada também a preparar a ceia de São João em casa.
0: Também é bom.
1: tem que colocar o avental ainda.
2: Mas depois, se o jogo não correr bem, o atão para se vai não está muito bom, vai ter muito vinhado. Mas há que ver tudo bem, há que ter fé.
1: Pensar positivo ajuda.
2: Esperança, em que seja no último minuto, Portugal vai ganhar.
0: É isso.
2: E para a frente de Portugal. Isto agora não se tem de pensar que vai empatar, nem é só pensar na vitória. Nosso treinador está triste, triste, ainda vejo um sorriso naquele do Roberto. Roberto, Martini, gosto com uma pedra de gelo e uma casquinha de limão. Olha, não está na altura de dizer bem nem mal. Ele não tem sido muito mal para Portugal.
0: Não tem, isso é verdade. Não
2: tem, mas também com...
1: Dizem que uma das... Bom, segundo os mais entendidos, é que... Um dos problemas do Roberto Martínez é ser, agradar todos, querer agradar toda a gente. E quando é para tomar uma decisão, tem dificuldade.
0: Não, parece que ele seja desses.
1: Olha, foi...
2: Parece estar sendo comandado por alguém, não sei.
1: Não toma as decisões porque quer agradar a todos. Será?
0: Eu acho que não quer agradar a esses. E por isso mesmo ele é teimoso e fica na sua até ao fim.
1: Não sei.
0: E não substitui.
1: Isto foi num programa televisivo, uns comentadores que diziam que ele gosta de agradar a todos. Quando é para tomar uma decisão daquelas, não pois. Toma porque continua a agradar a todos.
0: Enfim.
1: Não sei.
2: É verdade. Eu quero que as bolas entrem e que fique agradado.
1: Sim.
0: E Plácido, venha daí uma quadrazinha.
2: Quadras, que não são bons em quadras. Ai, meu Deus.
1: Vamos arranjar, ó Plácido, vamos arranjar aqui uma, os dois. Vamos
2: arranjar um aqui à pressa.
1: Então, vamos começar como?
2: Como Rico São João, faça subir o balão. E também a minha pensão.
1: Mas isso não fica... Não fica
2: muito bom. Subir a balão e subir a pensão. Mas... Subir a pensão era bom.
0: Ah, pensão. Pois.
1: Ah, nós percebemos tensão.
0: Tensão, pois, não era bom.
1: Ah, então vamos recapitular, como é que disse? Ó, meu rico São João.
2: Passa a subir o balão. E também subir a minha pensão.
1: Porque o Plácido está à espera... Se não acontecer, não vai gostar, não.
0: Okay.
2: É, vai acontecer, mesmo que não soube. Desde que não basta, já não está mal.
1: Pois, é isso. O primeiro-ministro diz que não mexe nas pensões.
2: Não mexe.
1: E se mexesse, metia-se logo.
2: É outro treinador, não gosta de agradar a todos.
1: Ah, são outros assuntos.
2: Dava pano para mangas um programa de manhã à noite.
1: Plácido.
2: Gosto de estar à par da política, mas discutir política não vale a pena porque
0: é
2: como no futebol. Hoje foi portado, amanhã em dia.
0: Nem mais.
2: Olha, um abraço para esta dupla
0: maravilha. Muito obrigado.
2: Para toda a equipa do Constituição do Funchal, que é espetacular. Marca gols todos os dias e é a melhor de Portugal. Olha, até remeu.
0: Obrigado, Plácido. Um grande abraço.
2: Para toda esta família do povo que está a ouvir, os colombianos, os salguearam, para a nossa cantadeira que está a dar o dedo, para a nossa Alexandra, para todos os imigrantes espalhados pelo mundo, todos, uma boa terça-feira e que mais logo a ceia de São João saiba tão bem.
1: É verdade, um bom jantar para o São João e viva Portugal.
2: Toda a equipa do povo.
1: Plácido,
0: obrigado,
1: viva
0: Plácido.
1: Portugal.
2: E viva Portugal. Aléola.
1: Aléola.
0: Muito obrigado. 11 horas 23 minutos, voltamos a olhar para o nosso WhatsApp. Bom dia, amigos Pão Lisbana. Tão bom estar
1: bom
0: na
1: dia.
0: Vossa companhia. Um bom São João para todos. Muito obrigado. É a nossa amiga Fátima Reis. Obrigado, Fátima, por estar desse lado. E
1: olha, agora... e o palpite da Fátima, não vai?
0: Ela não colocou. Deixa-me cá ver. Não colocou.
1: Fátima,
0: venha daí o seu palpite.
1: Vamos ficar à espera, Fátima Reis.
0: Agora,
1: bom São João.
0: Quem está, então, a nos enviar esta foto é o nosso amigo Ricardo Cassiano. Está aqui junto ao mar, aos afluir.
1: Sim, porque lá também tem estado muito calor.
0: Dia quente, é verdade. As gaivotas já andam com o bico aberto, diz ele.
1: Que giro, está mesmo. Ora, mas que foi, dizer que está muito calor.
0: Exatamente, este foi, diz ele que foi no domingo, mas com certeza também um dia de muito calor. E segundo o Ricardo, ele diz que amanhã pode chegar aos 40 graus Celsius. É muito calor.
1: É muito calor, muito e segundo calor. Os especialistas, temos que nos habituar, porque o futuro vai ser assim.
0: Bom, infelizmente.
1: Dá-nos que. Dá que pensar. É isso. Mas vamos falar de coisas boas.
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1: Olha, por falar em Gilberto Teles, não sei se está a ouvir ou não, fica aqui um abraço aqui da malta e a continuação de boas férias, Gilberto Teles.
0: Mais logo então, mais um tema muito interessante para acompanhar depois das 17 horas. Vamos à música agora com o projeto Zeca Sempre.

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0: Rumores de Herman José e o grande talento de Carlos Pagão nesta canção Vamos Lá Cambado, uma canção que continua bem presente na nossa memória. Um velhinho sucesso que nos proporcionou esta viagem no tempo na nossa emissão de hoje do bom dia desta terça-feira, hoje dia 23 de junho.
1: É isso, de certa forma é uma força que nós vamos dando de forma antecipada à nossa seleção, porque só queremos muita expectativa para o dia de hoje e também a par vamos festejando o nosso, viu bem, São João. As quadras, as mensagens vão chegando pelo WhatsApp. Vai a tempo, tem a sua quadra, vamos lá abrir a gaveta, trazer a sua quadra, venha enfeitar o nosso bom dia, aqui no estúdio já está enfeitado, temos aqui, estou a trabalhar com um cravo no micro, juntamente com a quadra, vem o Santo António, depois São João, por fim vem São Pedro para a Reina São Manuel Jepita, este cravinho deu jeito, e vai voltar aqui ao estúdio precisamente em
0: São Pedro,
1: para fecharmos.
0: Temos mais palpites, mais um palpite no caso da Fátima Reis, que então acedeu ao nosso convite, e aí está o seu palpite.
1: Obrigada.
0: 2-1, força Portugal, é isso mesmo. Vamos com certeza vencer. Ora, mais uma quadra. E agora da parte da Nadir, eu só quero é vencer ao meu rico São João, mas quero ver para crer, senão é outra desilusão.
1: É. Olha, boa, Nadir. Muito giro, obrigada por enfeitar o nosso bom dia com essa bela quadra. Agradecemos também à Fátima Reis por voltar, por ter aquele cuidado de voltar ao WhatsApp, enviar o seu palpite. Nós também vamos aqui recepcionando as vossas chamadas com os respectivos palpites para daqui a pouco, meio-dia, sairmos de coração cheio. Com aquela sensação, missão cumprida, enfeitamos, preenchemos da melhor forma o nosso bom dia, aqui no PEF.
0: Temos mais mensagens via WhatsApp 936-363-970 e temos também quadras à nossa seleção. Aqui o nosso amigo António Silva, dando largas à imaginação. Com a camisola vestida e o cascol bem na mão, hoje a vitória é garantida para a nossa seleção. Que assim seja.
1: Que gira! Que assim seja. Boa!
0: Rola.
1: Essa foi de quem?
0: Do António.
1: António, muito obrigada.
0: Rola a bola na relva, corre o sangue de campeão, o destino está traçado. Vencer é a nossa missão.
1: Ora, que bela aqui quadra. É. Exatamente. Aqui.
0: O António escreveu mais uma. 11 heróis em campo a lutar com alma e garra e paixão. Hoje o povo vai gritar, Portugal é campeão.
1: Ora, vamos, nem mais só queremos.
0: Vamos preparar as vozes para isso.
1: É isso.
0: Que os deuses do futebol inspirem cada jogada para ergamos sob o sol mais uma vitória suada. Ele que deixa também o seu palpite, Portugal 1-0. É isso. É o necessário para
1: obrigado,
0: vencermos.
1: Obrigado, António.
0: Muito obrigado, António, pela sua mensagem, pelas suas quadras.

0: nossa terra. E assim será, Milhões de Corações, assim se intitula esta canção que trouxemos à antena nesta nossa emissão do Bom Dia, Bom Dia, em véspera de São João.
1: É verdade, continuamos a enfeitar o nosso Bom Dia, Bom Dia, e esta tem muito a ver aqui, seguiu o exemplo do António, com a raça e a vontade, ninguém nos consegue parar, e a nossa seleção nacional a fazer o povo sonhar, e é tão bom sonhar, não pagamos impostos.
0: Exatamente. Vamos ao telefone, bom dia, quem será que está do outro lado, e já com certeza preparando a festa? Viva, bom dia! Olá.
1: Olá, bom dia, Alexandra. Então, o atum já está salpresado?
2: Já, meu amor. Ah, eu fico agora de manhã, porque não posso pôr muito salgado.
0: Uhum. Pois, tem que ser no ponto certo.
1: Olha,
0: é
1: isso.
0: E Alexandra, também vai aqui deixar o seu palpite para o jogo de Portugal-Uzbequistão. Venha daí, o palpite.
2: Já eu... Pensando no que o senhor disse, era o Félix e o Ronaldo. Mas há mais dois bons jogadores. Há mais, mas também estes dois. É o Juan, e o
0: sim,
2: João,
0: sim,
2: aquele
0: sim.
2: Que também é um bom menino para jogar.
0: Exatamente.
2: O filho do Sérgio Conceição, quando tem oportunidade, também joga bem. É Sérgio, diz o futebol. Não é que eles não sabem jogar.
0: Claro.
2: Sim. Às vezes eles têm tudo para ganhar e no último minuto lá vai. Uhum. Por isso, vou deixar mesmo. Vou deixar, meu palpite. É por ser assim.
0: Então não dá o palpite?
2: Eu tenho, o meu palpite é mas pronto, tudo pode acontecer.
1: Um empate, Alexandra?
2: Sim, meu amor, porque assim os outros também jogam. Vamos fazer,
1: todos jogam para o mesmo, não é?
0: É verdade.
2: Verdade, meu amor, é verdade. Todos jogam para o mesmo.
0: É
2: e
0: isso.
2: Que eu ganhar.
0: Para bem.
2: Que ganho melhor.
0: Que seja Portugal.
1: Fica o palpite.
0: É isso.
1: Nós desejamos-lhe um bom São João.
0: Com muita festa.
1: Um bom jogo. Um bom jogo.

0: ao fim do dia e amanhã falamos.
1: Muito obrigado, Alexandra. Vamos anotar aqui outros palpites. Um grande abraço e um dia feliz. Muito obrigado,
2: obrigada,
1: Alexandra.
0: Beijinhos, Alexandra.
2: Também é um beijo muito grande.
1: Muito obrigado.
2: Para toda a gente, um beijinho e um dia feliz. Para
1: muito obrigado.
2: Obrigada.
1: Muito obrigada. Mais uma chamada e esta vem de longe. Olá, bom
0: Olá,
1: dia.
0: Lá longe?
2: Ai, é longe. Já fiz tantas tentativas hoje, é sério. Mas eu hoje cá vem Portugal, nosso bom dia. Em primeiro lugar, mal educada, bom dia, bem-vinda. Bom dia,
0: Jersey, bom dia, Ana de Jesus. Como é que está o tempo? Os ânimos aí.
2: Há muito calor.
0: Muitos portugueses muito calor, animados. Já, a Ana já falou hoje com alguém, ainda não saiu de casa.
2: Sim, já falei, já fui ali
0: então,
2: ao shopping.
0: E os ânimos?
2: Já falei. Estão animados, estão com a expectativa que sim, positivo, que vamos conseguir ultrapassar isto. Uhum. Portanto, o outro jogo, infelizmente, não foi dos
1: não
2: melhores.
1: Não correu bem, sim.
2: Mas, bom, a gente é assim, a gente é como... Como é que eu vou explicar? É uma tentativa, portanto, a gente temos aqui, falamos... A gente estamos sempre sinais, vamos pensar positivo, mas às vezes as coisas...
0: Ana, a nossa bandeira continua fora, lá fora.
2: Ah, sim, amor. Há uma quebrou. Foi a primeira tentativa que eu fiz. Portanto, hoje eu vou por 2-1.
0: 2-1.
1: 2-1, ok. 2-1. Vamos aqui anotar o palpite.
0: Então, Ana, quando saiu à rua, notou que os portugueses estão animados para o jogo.
2: Sim. Vão, estão com t-shirts.
0: Ah, já estão sim, também aí por
2: já,
0: aí com...
2: Já, nos shops, já. E eu estou com a minha t-shirt. Com a minha t-shirt. O meu menino também. E tem o equipamento mesmo de Portugal.
1: Uhum.
2: Não, porque maioria das escolas estão fechadas por aqui, porque o excesso de calor
0: excesso
2: também.
0: De calor.
1: Muito bem.
2: Não está a ser...
1: Exatamente,
2: está
1: prevenir. Exato.
2: Uhum. Exatamente.
0: Então
2: mas
0: está
2: vale
0: tudo.
2: Que
0: Ana, está tudo bom postos, tudo certinho para que possamos fazer um bom jogo.
2: Possamos, exato. Pisar positivo, Nina Joana.
1: Vai
2: temos
1: ser.
2: Que pensar e a gente puxa pela nossa gaita. Que
1: não
2: a,
1: é,
2: que a gente
0: é isso. Ana presença. E o São João, vai ser.
2: Puxar.
0: Agora falando do São João, vai ser mais ou menos comemorado, vai ser um dia normal, mas com a cabeça aqui na Madeira, no São João.
2: Amor, vai-se ficar assim no coração. Quem é que liga fogões agora com este calor, amor? Não há hipótese.
0: Uhum.
2: Não há hipótese, amor. Não. A gente se puder fazer uma coisa ou outra
0: away,
2: ou vice-versa, o mínimo, mas não, para fazer comer em casa. Está fora de questão, amor. Está muito calor e vai apertar cada vez mais.
0: A temperatura aí está prometida para quantos, Ana?
2: 40, 40 e tais.
0: Pois, muito calor.
1: Ana, muito obrigado pela chamada.
2: Obrigada,
1: um beijinho.
0: Beijinhos, boa sorte, bom São João.
2: Obrigada.
0: Vá pela sombrinha. Vá pela sombrinha.
2: Temos que fazer, é obrigada.
1: Tem que ser, obrigado.
0: Muito obrigada.
1: Mais uma chamada, bom dia. Olá, bom dia.
3: Muito bom dia,
1: nosso
0: então,
1: amigo.
0: José de Abreu, não está com 40 graus aí no terreno, como a Ana de Jesus.
3: Está quente na careta e à noite vai pegar o landaço no Oriol.
1: Então teve festa ser... no outro dia?
3: Festa, a calheta está sempre em festa.
1: Ah, maravilha.
0: Pois, as festas da calheta, todos os caminhos vão dar à calheta.
3: Temos um engenho que anima toda a gente. Tem um produto louco aqui da Tafer.
0: José de Abreu, já apanhou o feijão e as maçarocas para a Madalena
3: um
0: fazer
3: feijão,
0: a ceia?
3: Maçarocas, meira rachada com um moreco para cozer e batata doce, pimentela e o atum.
0: Pronto, então está tudo.
3: Modo de espadeiro do nosso chão. Mais um moreio.
0: Ai, muito bom.
1: Então vai ser
0: bom convívio.
1: Um belo convívio
3: já
1: mais logo.
3: O Paulo e a Dona Joana podem vir que dá para mais um.
0: Muito obrigada. Não vai dar hoje, não vai dar, mas de qualquer maneira agradecemos.
3: O chefe, o Sr. Gilberto,
0: também
3: pode vir, ele está de férias. Passa aqui, pergunto-lhe à casa do José de Abreu,
1: toda a gente
3: sabe.
0: Exato, agradecemos.
1: É aquela que tem a bandeira mais alta da zona.
3: Está alta.
0: José de Abreu, entretanto, queria dizer...
3: E a casa da alta e Velves.
0: Olha, e o seu palpite para o jogo, antes de desligar?
3: Olha, há dias disse a meia dúzia, mas a Madalena disse que estava louco e disse tudo louco, mas é por tudo.
1: Vai baixar a fasquia, será?
3: Já para metal.
1: Ah, é?
0: Ah, é? Três?
3: Três para a mãe, para o logo e para ficar três para a clube.

0: mesmo lá no Pop.
1: 3-0?
0: 3-0.
1: 3-0, ok.
0: 3-0 para Portugal e 3-0 quando foi para a Colômbia.
1: Pois.
2: Portanto, promete. José de Abreu,
1: muito
2: vamos,
1: obrigado.
2: Vamos dizendo-lhe adeus.
1: Um bom São João.
0: Da quadra.
1: Ah, venha dela, verdade, venha daí, é essa quadra.
2: É Paulo Madruga, calma, vamos à quadra.
0: Também dou 6 horas. Jogar fila e tento jogar.
2: Diga, diga, é verdade. Tá. Qual foi?
0: O Marreio de São João, o Santo Padre, o Santo Popular, traga-me uma mulher que quer namorar.
1: Ora bem.
2: E pronto, fica à quadra, também tá, faz parte.
0: Está lá.
2: Faz parte.
0: E já tenho 2 garrafões ali preparados para hoje.
2: Calma, José de Abreu.
0: Uma boa terça-feira para tu que escuta, ou está aqui os que escutam é atrás da porta.
1: Olha, vai.
0: Uma próxima que escolher e...
2: Ai, ai, ai, este José
1: toda
2: de
1: a gente
2: Abreu,
1: cumprimentada. É isso.
2: Beijinhos, José de Abreu. Muito obrigada por ter vindo aqui à nossa, ao
1: obrigado,
2: nosso programa. Bom dia,
1: obrigado,
2: bom dia.
1: Muito obrigado.
2: José de Abreu enfeita sempre de forma especial a nossa
1: chamada.
2: Emissão.
1: Vamos a isso. Última chamada do nosso programa. Bom dia. Olá, bom dia.
3: Bom dia, Sr. Paulo.
1: Olá,
2: bom
1: Luís,
2: dia, Luís Fleming.
1: Bem-vindo. Tudo bem?
3: Tudo bem, querido. Tudo
1: e
3: bem,
1: vamos
3: tudo
1: ter festa
3: bem.
1: De São João mais logo aí na sua zona?
3: Não, na minha zona em Câmara de Lobos.
1: Pois, seja em Câmara de Lobos, seja onde for, temos a tradicional ceia de São João.
2: O Luís Fleming liga de onde?
3: São Gonçalo.
2: Ah, de São Gonçalo, ok. E pensei que estava ali.
3: Gonçalo.
2: E pensei que ligava
3: moro
2: de Câmara de Lobos.
3: São Gonçalo, que
2: ah.
3: Moro.
2: Ah, ok.
3: Moro no centro da montanha.
2: Ah, então tem aí uma bela
3: vista.
2: Exato. Não precisa sair de casa para ver o
3: não,
2: fogo de artifício.
3: Não.
2: Uhum. O Luís, qual é o seu palpite para o jogo? Já agora?
3: 2-1 para Portugal. E na primeira parte eu fiquei empatado, né? Por segunda parte o Portugal ganha. Não sei quem vai ganhar no mercado. Não
1: quem
3: sei
1: mais?
3: Quem vai
1: isso. O importante
2: está
1: é
2: bem.
1: A bola passar.
3: O patrão do Cristiano Ronaldo sabe quem é. Não sabe, mas isso é a bola.
1: Ora bem. Muito obrigado, Luís.
2: Bem
1: um bom
2: dito.
1: São João.
3: Obrigado,
1: muito obrigado.
2: Obrigado, Luís Fleming. Um bom São João.
1: Muito obrigado.
2: Olha, estás a ver o que é que o Luís veio dizer?
1: Pois é, isso.
2: O patrão
1: futebol,
2: é a bola.
1: Estas emoções.
2: Nem mais. Está tudo dito.
1: Vamos à música nesta emissão do Bom Dia, Bom Dia.

0: Somos gigantes e é com essa garra de campeões europeus que vamos entrar em campo para levarmos de vencida mais esta fase. É o segundo jogo de Portugal no Campeonato Mundial do México, Canadá e dos Estados Unidos da América.
1: Estamos a fechar as portas do nosso bom dia de hoje. Amanhã voltaremos ao nosso bom dia e, como sempre, o nosso convidado, tal como hoje. Mas o Paulo Madruga faz-me ali um sinal. Que
0: vamos novamente ao WhatsApp.
1: Ah, é?
0: Temos aqui mais uma mensagem, mais um palpite do nosso amigo Raul, que nos envia o seu cumprimento. Bom dia, Paulo e Joana. Continuação de um bom trabalho para vocês e já agora um bom fim de semana.
1: Muito obrigada.
0: Hoje é véspera de São João. Comer e beber para se divertir. Vai ser desta que Portugal vai ser campeão. É isso mesmo. E deixa o palpite para o jogo mais logo. 3-1. É isso. Está anotado.
1: Raul, está feito.
0: Raul, vamos esperar que assim seja um grande jogo para a nossa seleção, que vamos ter a oportunidade de ver entrar em campo. Vamos esperar que com mais entusiasmo, com mais garra, neste jogo que vai opor à seleção do Uzbequistão.
1: Ora, só queremos. Boa sorte.
0: Preparei aqui uma quadrazinha mesmo.
1: Preparaste?
0: Para a nossa seleção. Preparei.
1: Então ora, estou curiosa.
0: Oh, meu rico São João, traz à nossa seleção talento e visão para mais logo fazermos todos um festão.
1: Olha,
0: passei.
1: Gira, passaste. Parabéns. Ouvintes, ele saiu-se bem.
0: Está feito.
1: Deste
0: a nossa
1: lado,
0: missão.
1: No bom dia. O Paulo Madruga, o Espertalhão, que guardou esta quadra agora para o fim.
0: A Joana Ferreira. Amanhã contamos consigo.
1: Amanhã.
0: Tenha uma boa terça-feira.
1: Espera, beijinhos.
0: Um bom São João.
1: Pronto.
0: Para quem?
1: Bom São João também para ti.
0: Ah, igualmente.
1: Não
0: muito
1: comas
0: obrigado.
1: Muito. E amanhã é dia de trabalho.
0: São João e Fulhão. Emanuel, até ao meio-dia.
1: Amanhã é dia de trabalho.
0: Pois

Jesus fala ainda da porta estreita. Não porque Deus queira dificultar o nosso caminho, mas porque o verdadeiro amor exige escolhas, renúncia e fidelidade. É mais fácil seguir a corrente do egoísmo? É mais desafiante acolher o caminho da justiça, da verdade e da misericórdia? A fidelidade que Deus nos oferece não se encontra no caminho mais cômodo, mas naquele que conduz ao verdadeiro amor.

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4: Os preços da habitação aumentaram, mas a tendência desacelerou. Aumentaram 17,8% no primeiro trimestre em termos homólogos, mas menos 1,1 pontos percentuais do que no trimestre anterior, registando assim a primeira desaceleração em quase 2 anos. A divulgação foi hoje feita pelo Instituto Nacional de Estatística. Em plena vaga de calor que atinge vários países europeus, António Guterres pede ao mundo que reduza rapidamente a dependência dos combustíveis fósseis. O secretário-geral das Nações Unidas está em Londres para a Semana da Ação Climática, onde alertou que as alterações climáticas estão a agravar os fenómenos externos. Duplicam os mortos por afogamento em França, são já 40. É o resultado desta onda de calor que tem levado muitos a procurarem zonas mais frescas e também zonas balneares sem vigilância. As vítimas são, na sua maioria, jovens, é o que diz o primeiro-ministro Sébastien Lecornu, lamentando aquilo que chama de situação triste. O país continua em alerta vermelho por causa das temperaturas elevadas, com termómetros a baterem nos 40 durante o dia e acima dos 20 durante a noite. Por cá, há já hoje 3 distritos sob aviso laranja da meteorologia: Bragança, onde as temperaturas podem chegar aos 39 graus, Vila Real e Guarda. Há ainda 8 distritos que estão sob aviso amarelo da meteorologia. A Associação Sindical dos Profissionais de Polícia volta a denunciar a falta de condições de trabalho na Unidade Nacional de Estrangeiros e Fronteiras. À Renascença, Paulo Santos, o presidente da ASP, explica o que está em causa.
5: Estamos a falar de uma unidade nacional que entrou no dia 1 de junho e os colegas que estão em formação e todos os outros que estão nos aeroportos questionam como é que vai ser a política de transferências, como é que vai ser ao nível das condições, onde é que está a dignificação das carreiras, onde é que está o suplemento de segurança aeroportuária. Quer dizer, continuamos neste paradigma de avançar para alterações, mas que os visados, os polícias, os profissionais que têm demonstrado diariamente o seu profissionalismo, continuam sem respostas. Isto não pode continuar.
4: Queixa-se da falta de respostas por parte da Direção Nacional da PSP. A investigação portuguesa ganhou nova bolsa europeia. Uma equipa do GYM, o Instituto Gulbenkian para a Medicina Molecular, vai ter 2 milhões e meio de euros para nos próximos 5 anos investigar porque é que nem todos os infectados com malária acabam por morrer. Miguel Soares, investigador, diz que a resposta pode estar na icterícia.
6: No contexto da malária, este pigmento é reutilizado, digamos, para atacar o parasita dentro dos glóbulos vermelhos, que é onde ele vive, e matá-lo. E isso quer dizer que há milhões de anos que os animais, incluídos os seres humanos, fazem isso. E nós queremos perceber como é que fazem isso e quais são os mecanismos.
4: Miguel Soares, investigador, que agora vai liderar um projeto financiado pela Europa com 2 milhões e meio de euros.
7: Foi a edição do meio-dia com Liliana Montar. Daqui a pouco, Carol G.

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0: 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Muito boa tarde, bem-vindos para mais uma emissão de Motores e Antena. O Campeonato do Mundo está de volta. É o regresso aos pisos de terra com o Rally da Acrópole na Grécia. Américo Campos, comentador residente para os Motores e Antena. Boa tarde, Américo.
1: Boa tarde.
0: Este fim de semana, com os competitivos 320 km, onde é esperado intenso calor.
1: Sim, é um rally, talvez, se não o mais duro, dos mais duros do Campeonato do Mundo de Rallies. É uma prova bastante dura, não só em termos climatéricos, onde normalmente se fazem sentir temperaturas acima dos 40 graus, no exterior, no interior da viatura, foram registadas ainda o ano passado perto dos 70 graus, 68 graus, salvo erro, foi a marca registada dentro de um carro, portanto é uma autêntica sauna e é insuportável para quem vai com o fato antifogo vestido. É completamente, enfim, inimaginável o que se pode sentir ali, para além de irmos derretendo lentamente ao longo das pecs. A verdade é que o rally é já este fim de semana, para além dessa situação climatérica que normalmente, normalmente se faz sentir, é bastante calor, vamos ter também pisos altamente prejudiciais aos pilotos, já que são pisos muito degradados, com pedras enormes que a qualquer momento podem causar um furo ou um dano ainda maior, como já aconteceu no passado em termos de suspensões, mas não vamos pensar nas coisas só más, vamos pensar que temos um campeonato animado, que temos um campeonato que estamos, enfim, com o Evans a liderar neste momento, mas a 20 pontos do Takamoto Katsuta. Temos um Solberg logo atrás, que ainda tem, embora tenha tido alguns percalços de juventude, diria, já que em duas ou três situações que saí de estrada podia ter ganho os rallies, de modo que isso demonstra bem a sua vontade em ganhar, a sua juventude no Campeonato do Mundo, mas que tem estes retornos, normalmente pagam-se caro os excessos e ele, infelizmente, para o piloto tem acontecido, de modo que deixou-se atrasar um pouco no campeonato, mas ainda tem, repito, possibilidades e aspirações a lutar pelo mesmo. Mais atrás, num plano ainda mais atrasado, Sami Payari, em quarto do campeonato, ainda numa situação que já se previa mais adiantada de aprendizagem, não só destes WRC1, como também das estradas e das classificativas do Campeonato do Mundo de Rallies, de modo que tem sido a espaço uma alegria ver o Sami Payari ganhar as classificativas, tem sido também, por outro lado, com alguma tristeza que vemos que continua ainda com algumas dificuldades em conseguir chegar àqueles cronos da frente, àqueles cronos que fazem diferença e que nos fazem ganhar rallies. Ele tem ganhos especiais aqui e acolá, muito apagado nesse sentido, mas não o suficiente para conseguir ganhar rallies, e isso ainda o faz estar um bocadinho aquém daquilo que é o desejado para termos mais um animador no Campeonato do Mundo.
0: Américo, falando agora nas presenças dos pilotos nesta prova helénica, o Oliver Solberg, depois de vencer o WRC2 em 2025, surge como estreante no que diz respeito ao Rally 1 na prova deste ano.
1: Sim, ele em termos de Rally 1, embora tenha, antes deste convite da Toyota, tenha feito rallies com a Hyundai, num passado complicado em que o piloto não se afirmou, aliás, depois a própria Hyundai deixou cair o convite, ele passou em um mau bocado, voltou e bem, em minha opinião, ao WRC12, onde conseguiu ser campeão e conseguiu demonstrar a sua rapidez, agora integrado numa equipa top, na melhor equipa, diga-se, do Campeonato do Mundo de rallies, tem possibilidades mecânicas, materiais para lutar pelo título. Tem feito um bom campeonato, não vamos aqui só dizer mal porque não é esse o intuito. A verdade é que ele tem feito um campeonato que nos fez pensar que até podia estar neste momento na luta de uma forma mais incisiva pela vitória no mesmo, mas aqueles azares de juventude que são a vontade ao mesmo tempo de mostrar que foi uma aposta ganha da Toyota, que foi realmente o piloto que merecia estar naquele lugar, tem feito acontecer algumas coisas menos boas, e isso tem penalizado em termos de pontuação. Ao ponto do Joakim Kunnen, que agora o Jarimar Latvala já está de volta à equipa, mas na altura da sua ausência, o Kunnen chegou a ter uma conversa com o Solberg, a lhe dizer nitidamente que ele não tinha que provar nada, que o campeonato, ou por outra, o contrato dele não acabava este ano, portanto ele não estava ali a ser seguido pelos resultados que poderiam pô-lo ou não fora da equipa, e tentou de uma forma equilibrada e muito coerente, enfim, animar o piloto e lhe fazer acalmar um bocadinho, de uma forma a que Solberg consiga se abstrair do campeonato, tire da cabeça os pontos, mas pense em se divertir, em fazer provas com alegria, que é muito mais fácil para os resultados depois aparecerem. Noutro figurino, na mesma situação, foi dito ao Sami Payari, embora o Sami Payari, pronto, não tenha demonstrado para já um andamento e uma vontade, uma vontade tão grande como o Solberg tem demonstrado, ao ponto de ganhar ralis com consistência e aparecer sempre no primeiro lugar com muita consistência. Mas, enfim, são jovens, temos que lidar também com a juventude destes miúdos que estão agora a se afirmar no Campeonato do Mundo, e isso faz parte do crescimento. Noutro patamar temos a Hyundai, que volta aos pisos onde pode brilhar, já que no asfalto é impossível realmente ombrear enquanto a Toyota.
0: Pois, em 5 anos, desculpa, Américo, em 5 anos, a Hyundai venceu por 3 vezes o Rally Grego.
1: Sim, de modo que demonstra bem aquilo que é a leitura que podem fazer os pilotos da Hyundai, que realmente podem ser competitivos neste rally, podem saltar para a frente da prova, enfim, se as coisas assim se proporcionarem, porque é muito mais equilibrado. Estas condições de piso bastante degradado e terra para a Hyundai brilhar e surgir perto da liderança da prova e ombrear com os Toyota do que em pisos como aqueles que foi notório e que já acabaram ainda bem para a Hyundai, não é? Que eram asfalto e que faziam realmente com que a diferença fosse muito, muito grande, demonstrando uma diferença de competitividade enorme entre as duas marcas.
0: A Toyota, e neste caso o Elfyn Evans, chega à prova grega com uma vantagem de 20 pontos para Katsuta, um rally que vai disputar-se este fim de semana. Está assim feita uma antevisão ao rally da Acrópole, prova integrada no Campeonato do Mundo de Rallies. Américo Campos, voltamos ao teu contacto amanhã para então abordarmos a situação dos pilotos que integram o WRC2. Obrigado pela tua presença. Boa tarde.
1: Obrigado, boa tarde, obrigado.
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0: boa tarde. Está na hora de conhecermos os títulos da informação com o jornalista José Pedro Correia.
1: Iniciativa Liberal quer operadores turísticos e hoteleiros a contribuir mais para a Associação de Promoção da Madeira. JPP e Chega questionam na Assembleia Regional alternativas de transporte marítimo para o Porto Santo. Seleção portuguesa no Mundial de Futebol. Esta terça-feira disputa a segunda partida, agora frente ao Uzbequistão. Nesta edição, siga as expectativas de alguns adeptos. A Iniciativa Liberal considera que os operadores turísticos e hoteleiros da região devem aumentar as contribuições para o financiamento da Associação de Promoção da Madeira. A proposta foi avançada pelo deputado Gonçalo Maia Camelo numa declaração que abriu os trabalhos desta terça-feira da Assembleia Regional.
2: A atividade da Associação de Promoção é esmagadoramente financiada por verbas do Orçamento Regional. Os operadores turísticos e hoteleiros não deveriam suportar uma parte maior dos custos da promoção turística da região? Não são eles os principais beneficiários da mesma? Ou será que este tipo de promoção não lhes interessa?
1: O deputado da Iniciativa Liberal deixou a proposta depois de questionar a necessidade da realização da 7ª edição do Toast Madeira, uma iniciativa realizada pela Associação de Promoção para celebrar mais um aniversário da independência dos Estados Unidos. Há 250 anos, o brinde à independência foi feito com vinho madeira e este ano voltou a ser recordado com um jantar que decorreu na residência do embaixador de Portugal em Washington, realizado pela Associação de Promoção da Madeira, na quinta-feira passada.
2: O jantar que era para não existir, afinal sempre existiu, e custou 449.420 euros mais IVA, quase 90 mil euros por cada hora de duração. Foi, podemos dizer com propriedade, um brinde das Américas. A Iniciativa Liberal foi o primeiro partido a alertar para este tema e fê-lo com a responsabilidade que acha que merece. Não negando que a promoção turística externa da Madeira é importante, mas salientando que um investimento desta dimensão deve ser justificado e avaliado, quer do ponto de vista da opção política, quer do retorno financeiro. Quanto à opção política, gostaria de salientar, um custo destes, num contexto social e económico difícil, pode revelar insensibilidade social. Considerando que o turismo continua a crescer de forma quase espontânea, este investimento era mesmo prioritário? Não será mais prioritário encontrar alternativas ao despejo de idosos na cave de um hospital?
1: O deputado da Iniciativa Liberal referia-se à decisão do Serviço Regional de Saúde, que recentemente transferiu 30 utentes em alta clínica do Hospital Dr. Nélio Mendonça para uma zona da cave do Hospital João da Almada. Ainda na sessão plenária desta terça-feira, na Assembleia Regional, a questão das ligações marítimas entre a Madeira e o Porto Santo voltou a ser levantada por alguns partidos da oposição. Foi quando a deputada do PSD, Cláudia Gomes, interveio para falar das obras de requalificação e ampliação do porto de carga do Caniçal.
3: Este porto, infraestrutura por onde passa a esmagadora maioria do abastecimento da região, encontra-se atualmente a ser alvo de uma intervenção de requalificação e ampliação, assumindo-se como uma obra estruturante para o desenvolvimento económico e social da região autónoma da Madeira. Com efeito, cerca de 95% de toda a carga e mercadorias que abastecem a região entram por este porto, o que o torna absolutamente vital para o funcionamento da economia regional. O reforço da capacidade de armazenamento e a melhoria da organização logística constituem uma opção estratégica clara em favor da autonomia regional, reduzindo vulnerabilidades no abastecimento e melhorando o desempenho das cadeias de distribuição que sustentam o comércio, a indústria, o turismo e o cotidiano das famílias.
1: Esta apresentação levou o deputado do JPP, Elvio Sousa, a lembrar que se espera há quase 10 anos por uma prometida ligação rápida entre o Caniçal e o Porto Santo, como parte de um plano alternativo às ausências, por exemplo, do ferry Lobo Marinho.
4: Gostaria de perguntar também à senhora deputada onde é que está o plano de contingência prometido no Plano de Desenvolvimento Económico Social 2030, que afirmava e aprovado por unanimidade nesta casa, que aprovava uma ligação férrea rápida entre o Caniçal e o Porto Santo. Onde é que está? Porque já passaram-se quase uma década. Dessa promessa e nós precisamos de uma alternativa marítima marítima entre o Porto Santo e a Madeira, uma embarcação rápida para poder, sim, ter uma continuidade em Soar.
1: Também o deputado do Chega, Miguel Castro, perguntou pela prometida construção de uma rampa férrea que devia surgir no Porto do Canisal.
5: Relativamente a este investimento no Porto do Canisal, é se está contemplada então a rampa férrea para aquele porto, se efetivamente está ou não salvaguardada essa infraestrutura que é fundamental para aquele porto do Canisal.
1: A deputada do PSD, Cláudia Gomes, referiu que estes assuntos estão a ser estudados.
6: A questão em relação à rampa, o caminho faz-se caminhando. O dinheiro não dá para tudo. Vamos devagarinho. Estamos a remodelar o terraplino, vamos tratar da parte dos barcos maiores e um dia havemos de chegar lá. Relativamente ao Sr. Deputado Elvio Sousa, em relação à ligação Canisal-Porto Santo, não pode haver linha Canisal-Porto Santo sem as infraestruturas. E, como eu referi na minha intervenção, está a haver a construção de uma infraestrutura que vai permitir as pessoas poderem sair por outro molho. Mas isto não significa que vá acontecer. Está a ser estudado, está a ser revisto. Cabe ao Governo, que é quem tem a capacidade executiva, para verificar efetivamente se é uma necessidade ou não.
1: Alguns dos destaques dos debates desta terça-feira na Assembleia Regional. Miguel Albuquerque volta a acusar entidades não eleitas de sujeitarem o poder local a um conjunto de regras apertadas que travam o desenvolvimento dos municípios. Um controlo que, refere o Presidente do Governo Regional, acaba muitas vezes com acusações contra os autarcas que prejudicam o poder local e colocam sob suspeitas permanentes. Foi durante o discurso de abertura de um encontro que no Funchal debate a arquitetura do poder local.
7: Os autarcas têm uma responsabilidade política direta perante a população. Mas, neste momento, têm uma grande dificuldade em executar o programa eleitoral que apresentam aos seus eleitores, não por falta de capacidade, mas pela circunstância de estarem condicionadíssimos por um conjunto de regras, procedimentos, controle e entidades externas não eleitas que colocam os autarcas em permanente suspeição. Ou seja, as autarquias hoje estão sob suspeição permanente, os seus titulares estão sob suspeição permanente e são controladas num quadro de um Estado que não confia nos seus decisores, nem confia nos seus titulares.
1: Uma situação que, considera ainda Miguel Albuquerque, contribui para o aumento, por exemplo, dos preços da habitação.
7: Nós temos hoje um conjunto de lobbies que dependem também desta burocracia bizantina, isto é uma espécie de uma centopeia de mil cabeças, e hoje chegamos ao cúmulo, ao ridículo, de os preços da habitação terem aumentado nos últimos anos 26%. Portanto, isto é tudo uma complicação que vai fazendo com que existam dois problemas. Em primeiro lugar, uma falta de credibilidade das instituições, uma vez que não têm capacidade de resposta para aquilo que são as solicitações dos cidadãos. Segundo, o afastamento dos mais capazes dos lugares de decisão.
1: Este debate sobre a arquitetura do poder local reúne no Funchal responsáveis políticos, académicos e especialistas. Um dos participantes é o ex-presidente do Governo, Alberto João Jardim, para abordar o tema Constituição, Autonomia e Poder Local. A sessão de abertura teve a presença do secretário de Estado da Administração Local e Ordenamento do Território, Silvério Regalado. Agora o futebol. Portugal volta a entrar em campo agora para o segundo jogo do Grupo K do Campeonato do Mundo. Esta terça-feira, às 18 horas, vai defrontar o Uzbequistão depois do empate a uma bola registado na primeira partida frente à República Democrática do Congo. Em declarações à Lusa, o treinador Pedro Moreira, com uma passagem pelo futebol uzbeque à frente do campeão Paktakor, avisou para as qualidades do adversário de Portugal e deu a receita para que a seleção das esquinas consiga ultrapassar o adversário mesmo depois de não ter conseguido fazer no jogo anterior.
8: O que me parece é que Portugal vai ter que ser capaz de realmente, em situações que neste jogo não conseguiu, no ataque à profundidade, na velocidade, em situações de recuperação da posse de bola, vai ser o ponto-chave para conseguir criar dificuldades a este Uzbequistão, que vão baixar, vão jogar muito perto da área, muitas vezes com muitas pernas, com muitos jogadores.
1: Uma partida que está a gerar muita expectativa junto dos adeptos, como constatou o repórter Igor Queiros.
9: Após uma estreia amarga frente ao Congo, num empate a uma bola, a seleção das Quinas entra em cena esta terça-feira pelas 18 horas. Os adeptos estão confiantes num resultado positivo, mas alertam para as qualidades do adversário.
10: Eu penso que vai ser um jogo mais fácil e mais acessível que o anterior, se bem que é preciso todo o cuidado, é pouco, porque nestas fases finais todas as equipas se preparam muito bem. Eu penso que 2-0, mas não vai ser folgadinho.
11: Olha, o meu sonho é Portugal ganhar, eu não sonho outra coisa. Fala dos 0, e penso que vai ganhar.
12: Portugal pode ganhar 2-0 ou 2-1.
13: Acho que vai ficar 3-1 para Portugal.
9: O rendimento de Cristiano Ronaldo divide opiniões. Uns culpam o coletivo, outros apontam para o inevitável declínio físico do capitão.
13: O problema não é do Cristiano Ronaldo, e sim do meio campo. Muitas vezes bola para trás, circula muito o jogo, mas não chega lá à frente, não tem o que o Ronaldo fazer.
10: Eu acho que pela pressão mediática ele vai continuar a ser escolha, se bem que pela parte esportiva ele se calhar deveria começar talvez no banco e depois mais tarde a ver com o decorrer do jogo se haveria hipótese dele entrar ou pronto, isso acho que há ali jogadores com um bocadinho mais de disponibilidade física neste momento.
11: Já está ficando ultrapassado, ganha para o DDA, ele foi um bom jogador em discussão e continua a sair. Mas já não é um homem que deu rendimento, mas já daí eu vou sair, claro, tem 40 anos.
9: Caso vença, Portugal soma 4 pontos e discute na última jornada a liderança do grupo com a Colômbia. Se empatar, passa a somar 2 pontos, deixando a seleção dependente de terceiros para assegurar o segundo posto. Já a derrota mantém a equipa com apenas 1 ponto, ameaçando seriamente a qualificação.
1: As contas da seleção de Portugal. O jogo com o Uzbequistão é esta tarde, às 18 horas. Podemos então contar com períodos de céu nublado, segundo o IPMA, também aguaceiros, mais frequentes na vertente norte e nas terras altas da Ilha da Madeira. O vento deve soprar fraco a moderado, até 30 km por hora de norte, mas rodando depois para noroeste. Há uma pequena descida de temperatura, com previsão de 24 graus de máxima e de 19 de mínima para o Funchal.

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1: O mundo está muito perigoso, as guerras parece que acabam, mas não acabam, a situação é dramática, mas agora Portugal, durante um mês, vai estar a ver futebol. Estamos centrados nos jogos, e a comentar os jogos, temos imensos assuntos, vamos esquecermos as outras coisas. Durante uns tempos projetamos-nos numa ficção, a ficção de que seremos campeões do mundo, e depois a seguir vamos ter que nos consolar quando os resultados forem um bocadinho piores do que a gente pensa. Mas isto é um fenómeno curioso. Né? Deixamos-nos levar por estes movimentos que nos são vendidos lá de fora e conseguimos alterar a nossa vida realmente, deixar-nos de preocupar das coisas que realmente nos ocupam para andarmos centrados como uma bola num campo. É um fenómeno curioso que vale a pena pensar um bocadinho. Não quer dizer

0: que é completamente irrelevante daqui a 2 meses, ninguém se lembra. Já nos esquecemos, mesmo que o resultado seja aquilo que nós queremos mais maravilhoso, nunca mais ninguém vai lembrar-se disso. E, sobretudo, não tem nada a ver com a nossa vida. E por isso, talvez seja bom usarmos este exercício para controlarmos a nossa vida, para pormos o nosso coração naquilo que realmente interessa, centrarmos nas coisas relevantes. Não, não deixemos de ver os jogos, não deixemos de comentar com os amigos, mas façamos um esforço de saber aquilo que realmente é importante, de ligar àquilo que tem o seu lugar e não nos deixarmos controlar por coisas que vêm de fora. E isto é verdade para o futebol, é verdade para tantas outras coisas em que nós perdemos o nosso tempo e que realmente passam ao lado daquilo que é realmente relevante.
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0: sei conhecer a minha família, não é? Meu pai, minha mãe. Ela também não é fácil.
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0: Boa tarde, são 2 horas, 1 hora nos Açores. Vamos atualizar as notícias na Renascença. Liliana Monteiro, boa tarde. Destaques.
1: Olá, boa tarde. Incêndio que mobiliza a esta hora 9 meios aéreos em Loulé e o Ministério Público a esclarecer porque não avisou as cretas do alegado plano contra Marcelo e também Montenegro.
0: Tarde mais quentinha no interior do país. Miranda do Douro, por exemplo, está com 36 graus. Fundão com 34 depois. Lisboa 27, Faro 25, Funchal 23, o Porto com 21. As notícias à hora certa na Renascença com Liliana Monteiro.
1: Olá, boa tarde. As chamas lavram nesta altura em Besteiros, Ameixial, em Loulé, Faro. Nesta altura há 9 meios aéreos no terreno, 49 veículos, mais de 150 operacionais. Segundo avança o Correio da Manhã, as chamas terão obrigado a evacuar algumas casas, levaram ao corte da Estrada Nacional 2. A Renascença tentou já obter mais informações junto da Autoridade Nacional de Proteção Civil e também dos bombeiros no local, mas sem sucesso. Não se verificava qualquer situação de perigo para nenhuma das entidades que exigisse informação às secretas ou até mesmo a outras entidades. É desta forma que o Ministério Público responde às notícias de hoje, que dão conta de que não articulou informação com o Serviço de Informação Secreta relativamente a alegadas ameaças do grupo neonazi Movimento Armilar Lusitano ao Primeiro-Ministro Luís Montenegro e ao então Presidente da República, Marcelo Rebelo de Sousa. Em resposta à Renascença, a Procuradoria-Geral da República esclarece que os arguidos estão em preventiva, mas em relação a este caso não há evidência de qualquer atividade da organização. A missão Escola Pública pede o regresso dos exames do nono ano em papel. Ontem os alunos fizeram a prova de matemática e ao fim do dia o enunciado estava a ser divulgado nas redes sociais. Há 2 turnos para a realização deste exame, um às 9:30, outro ao meio-dia. Cristina Mota, do movimento ou da missão Escola Pública, diz que pode estar em risco precisamente a justiça entre alunos.
2: Quando o aluno conclui

0: crianças. Os dados são hoje revelados por um relatório da Comissão da ONU que relata ataques deliberados por parte de Israel a crianças palestinianas. Ana Teresa Santos, da Amnistia Internacional em Portugal, acompanha as conclusões das Nações Unidas de que estamos perante um genocídio e alerta para a mortalidade infantil deste conflito, que pode ser muito maior.
1: Que são 20.179 crianças no mínimo, não é? Porque há muitas crianças com muitos corpos que nem sequer foram ainda encontrados e que se encontram debaixo dos escombros. Há, desde essa data, também um aumento em tudo o que são abortos espontâneos, malformações nos fetos, que depois são agravadas quando as crianças nascem por esta falta de cuidados hospitalares. Todas estas questões da vulnerabilidade do próprio sistema de saúde, do acesso a medicamentos, e que têm provocado uma crescente aumento da mortalidade infantil.
0: Ana Teresa Santos, da Amnistia Internacional. A Operação Marquês, José Sócrates pediu ao Tribunal para retomar as declarações como arguído em setembro, num requerimento que já enviou à juíza do processo. Segundo a agência Lusa, o ex-primeiro-ministro diz que quer defender-se, adiantando que o que se tem passado em relação ao que designa de carrossel de advogados não é uma sucessão de incidentes processuais isolados, mas sim um processo contínuo de compressão das suas garantias de defesa. Pede por isso ao Tribunal para ser agendada uma data.
2: Liliana Monteiro com a edição das duas. De novo, encontro marcado para daqui a uma hora. Até já, Liliana. A música para si na Renascença com Bruno Mars e Michael Jackson.

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Ora, viva! Muito boa tarde, sejam bem-vindos a este espaço, aqui à música, de segunda a sexta-feira, das 14 às 16, com o Tony Santos.

é o João Só e a participação do Tiago Nogueira. E o tema Quem Não Sabe Amar. Ora bem, vou até Braga cumprimentar a nossa amiga Lucília Menezes. Bem-vinda. 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

Joe Dassin. L'été indien. Vou também saudar o Roberto Henriques. Roberto Henriques, que se encontra em Londres. Olá, Roberto, boa tarde, bem-vindo. Esperamos que a seleção portuguesa faça algo de interessante. Tem de ser muito interessante no dia de hoje. A ver, vamos. Se é desta vez.

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1: Bem-vindos a mais um Motor de Busca, o seu calendário vivo na antena do posto emissor do Funchal, dia 23 de junho, véspera de São João, celebrada com imensas festas populares em diversas regiões do país. No campo da saúde, lembramos que o convívio social é também um grande protetor da saúde mental, por isso festejo com moderação, sim, mas festejo bem. Na arte, da literatura e da cultura, as tradições populares misturaram sempre cristianismo e costumes antigos. A personalidade do dia vai para o grande futebol. Futebolista francês Zinedine Zidane, que nasceu neste mesmo dia. E a curiosidade, já que falamos de São João, os martelinhos tornaram-se um grande símbolo das festas da cidade invicta, na cidade do Porto. E como música de São João, vamos hoje uma marcha popular do nosso São João Bonito. E é com esta mesma musicalidade de São João que nos despedimos por hoje, com a promessa de voltarmos a mais uma viagem no seu motor de busca.

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Os Manhattan Transfer, Chanson d'Amour. E aqui está ele, Juan Pardo. Não me hables, não me hables. Assim.

São 14:46. A altura em que vou desejar à Lucília Menezes a continuação de uma muito boa tarde de junho. Por razões pessoais, tem de se ausentar. E tudo de bom, Lucília.

0: Os Dire Straits, So Far Away From Me.
1: Oh, meu amor, eu vi passar.
0: E eles aqui a dar lugar aos Dama, com a participação do Zé Amaro.

São os Dama, eles aqui têm a participação do Zé Amaro e o tema tem por título Ficar ao BOI. Ora bem, nós vamos à terra da Maria, Maria que se encontra na Venezuela. Maria, abre a porta, vamos entrar.

E a Maria já abriu a porta. Estava fechada, mas a porta abre-se e ela abriu. E ela também pede aqui uma música para todos quantos fazem parte do nosso auditório. Obrigado, Maria. Esta é uma sugestão musical da Maria para todos nós.

E vamos festejar, sim senhor. Será logo à tarde, às 18 horas. Com a seleção portuguesa. Vamos todos festejar. Desta vez é mesmo para festejar. Gira e faz girar. E dentro de alguns momentos vamos ter as notícias em cadeia com a Rádio Renascença, a emissora católica portuguesa. Eu volto depois das notícias das 15 para aquela que será a segunda e a última parte deste espaço Aqui à Música, de segunda a sexta-feira, das 14 às 16, com o Tony Santos.

0: das 2 horas nos Açores. Vamos ao encontro das notícias na Renascença. Miguel Coelho, boa tarde.
1: Olá, boa tarde, Paulo.
0: O que destacas a esta hora?
1: Incêndio no concelho de Loulé mobiliza mais de 200 operacionais e 9 meios aéreos. Ministério Público pede ida a julgamento de arguídos do processo Tutti Frutti.
0: Quanto a temperaturas a esta hora, o Porto está com 22 graus, Faro 26, Lisboa 27, Viseu 30, Castelo Branco 35. As notícias na Renascença, à hora certa, com Miguel Coelho.
1: Um incêndio de grandes dimensões no Algarve obrigou ao corte da Estrada Nacional 2. As chamas deflagraram numa zona de mato ao final da manhã, na freguesia de Ameixial, concelho de Loulé. No teatro de operações estão mais de 200 operacionais, apoiados por 9 meios aéreos. À Renascença, o Comandante Nacional da Proteção Civil, Mário Silvestre, diz que o vento que se faz sentir no local está a dificultar o combate às chamas.
2: Neste momento o incêndio está ativo, continuam os trabalhos, mas o vento que se faz sentir no local está a dificultar as operações de combate. Estradas cortadas, temos aquelas estradas, aqueles caminhos, as estradas municipais em redor do incêndio e também a Nacional 2.
1: Fica então esta indicação, a Nacional 2 cortada ao trânsito por causa deste fogo que lavra no concelho de Loulé, no Algarve, uma situação que vamos continuar a acompanhar aqui e também em rr.pt. O Ministério Público pediu hoje a ida a julgamento do Presidente da Junta de Freguesia da Estrela, Luís Newton, no âmbito do processo Tutti Frutti, no debate instrutório que começou no Tribunal de Monsanto, em Lisboa. A procuradora Andreia Marques pediu ainda a pronúncia de outros arguídos, incluindo o recém-nomeado diretor da Empresa de Gestão de Equipamentos e Animação Cultural de Lisboa, Sérgio Azevedo, em causa acusações de corrupção passiva e prevaricação relacionadas com alegados favorecimentos a elementos do PS e do PSD através de avenças e contratos públicos. O processo envolve ao todo 59 arguídos. O Banco Central Europeu acredita que a inflação vai manter-se acima dos 3% até ao final do ano. O economista-chefe da instituição, Philippe Lane, aponta a subida dos preços da energia, sobretudo dos combustíveis, como principal responsável pela pressão sobre os preços. Apesar disso, o BCE considera que a economia da zona euro continua a mostrar sinais de resistência. Em França, as temperaturas elevadas levaram os responsáveis do Louvre a decidir fechar o museu diariamente mais cedo, a partir das 4 da tarde, uma decisão que vai vigorar até ao final da atual onda de calor. A direção do museu mais visitado do mundo considera que a temperatura torna incomportáveis as condições de visita e de trabalho para os funcionários. Nos últimos dias já morreram 40 pessoas em França, morreram afogadas enquanto tentavam refrescar-se devido ao calor. Um jogador de futebol de 21 anos do Guingamp, da 2ª Liga Gaulesa, encontra-se em morte cerebral depois de ter sido também retirado do Rio Ródano em estado crítico. E aproxima-se a hora do segundo jogo de Portugal no Mundial de Futebol.

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é o João Pedro Paes. E o tema Recomeço. Já a seguir, Sara Correia.

E vamos deixar a Sara Correia. Vamos dar continuidade musicalmente com o já falecido Bob Marley e o seu agrupamento Os Wailers.

Bob Marley, No Woman, No Cry. E aqui está o Miguel Carreira. Mas ele não vem só. Ele traz consigo o Anselmo Ralph, o Toy e ainda seu pai, o Tony Carreira.

0: ter que vou casar com a sua filha.
1: Miguel Carreira.
0: Não recuso.
1: Anselmo Ralph.
0: Um beijinho.
1: Toy.
2: Inês, veja lá,
1: e Tony Carreira. E estes são os Bad Boys Blue. You're a woman and I'm a man.

Swedish Bad Boys Blue, You're a Woman, I'm a Man. E já a seguir, Yonel Sadaka. E isto quando os ponteiros do relógio marcam 15 horas 28 minutos, mais 30 segundos. Cá está um tema da década dos 50, 1959.

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é o Neil Diamond, Sweet Caroline. Tema gravado e editado em 1968. Já em som de fundo, é uma dupla composta por Nana Mouskouri e Julio Iglesias.

Ana Mascuri, Julio Iglesias, Se Que Volverás, Amor. E este é o Michael Jackson.

o já falecido Bob Marley. Is This Love? E ele aqui a dar lugar ao KC and the Sunshine Band. É uma boys band britânica da década dos 60 e dos 70. E este foi o maior êxito desta banda. That's the way I like it.

KC and the Sunshine Band. That's the way. The way I like it. Este foi um tema gravado e editado em 1975. Mas vamos recuar ainda mais no tempo. A recordar os McCoys. Na década dos 60, em 65, com Hang On Slow.

Este é o Alvin Stardust. E o seu grande sucesso, Pretender.

Elvin Stardust Pretend. E assim chegamos ao final de mais um espaço aqui à música. De segunda a sexta-feira, das 14 às 16, com o Tony Santos. Às 16 horas vamos ter notícias em cadeia com a Rádio Renascença, a emissora católica portuguesa. Depois das notícias, a colega Joana Ferreira, que já se encontra aqui no estúdio, far-lhe a companhia até às 17 horas. E quanto a mim, deixo-vos aquele grande, grande abraço, bem apertadinho, e até amanhã, se Deus assim o permitir. E portem-se bem, e não façam nada que o Tony Santos não faria.

0: agora 4 horas 3 nos Açores, à altura de irmos a estas notícias com o Miguel Coelho. Boa tarde.
1: Olá, boa tarde. Incêndio com duas frentes no concelho de Loulé mantém cortada a Nacional 2. Seleção Nacional prepara-se para seguir para o estádio de Houston, onde dentro de 2 horas defronta o Uzbequistão.
0: Recordamos ainda as máximas sentidas nesta altura. O Porto a chegar aos 27 graus, Lisboa a marcar 30, Faro a chegar aos 26 e Funchal e Ponta Delgada hoje com 22 graus de máxima. Agora sim, a edição das 4 com Miguel Coelho.
1: Continuam a ser reforçados os meios de combate ao fogo em Loulé. No teatro de operações estão agora 10 meios aéreos e mais de 2,5 centenas de operacionais. As chamas deflagraram no lugar de Besteiros, freguesia da Meixial, e já obrigaram ao corte de várias estradas municipais e da Nacional 2. O vento tem estado a dificultar os trabalhos do combate ao fogo, que mantém duas frentes, indica Ruanda de Jesus, do Comando Subregional do Algarve.
2: Neste momento o incêndio encontra-se ativo, com grande intensidade, tem duas frentes que estão a progredir em Mato e Pinhal, aqui numa área com habitações dispersas. Temos as condições meteorológicas no teatro de operações com vento, com rajadas muito fortes, que estão aqui a condicionar as operações, provocam projeções de longas distâncias, o que está a dificultar aqui o controlo das frentes. Também a presença das linhas elétricas, que impede aqui o empenhamento dos meios aéreos, e o fumo muito denso, que também atrapalha aqui a visibilidade dos meios aéreos, estão a ser assim condicionantes neste momento ao combate.
1: As indicações avançadas pelo Comando Subregional da Proteção Civil no Algarve. O fogo, como dissemos, começou na zona de Besteiros, na freguesia de Meixial, e é lá que se encontrou o repórter da Renascença, João Mira Godinho, a quem pergunto. João, boa tarde. O que é que podes relatar a partir daí?
3: Boa tarde. As chamas, que começaram por volta das 11 da manhã na zona de Besteiros, um local com poucas casas, continuam a lavrar rumo a norte. Depois de Besteiros e empurradas pelo forte vento que se tem feito sentir, o fogo avançou na direção do Ameixial. Chegou a equacionar-se a evacuação do lar, mas não foi necessário fazê-lo. As chamas acabaram a passar muito próximo do lar, mas não foi necessário evacuar o lar. Mas, entretanto, as chamas já seguiram, lá está, como eu acabei de referir, empurradas pelo vento, na direção de Almodóvar. É agora aí que se trava o combate e é aí que bombeiros e as autoridades estão a fazer tudo para pôr fim a este primeiro grande incêndio deste verão no Algarve.
1: O repórter João Mira Godinho a acompanhar então o combate a este incêndio de grandes dimensões no concelho de Loulé e que, como ouvimos, avança agora em direção a Almodóvar, uma situação que continuamos a seguir também em rr.pt. Já há menos de 2 horas para o início do Portugal-Uzbequistão, o segundo jogo da Seleção Nacional no Campeonato do Mundo de Futebol. A partida vai decorrer, tal como a anterior, em Houston, no Texas. No interior do estádio está já o enviado especial da Renascença, André Maia, a quem pergunto. André, boa tarde, como é que está o ambiente, sobretudo depois daquele arranque em falso que foi o jogo com o Congo?
4: Olá, boa tarde, Miguel. Bom dia por aqui. São 10 da manhã em Houston. Diria que o ambiente vai ser ainda melhor do que aquele que assistimos frente ao Congo. Aqui não estou a falar propriamente de decibéis, se bem que no jogo passado, no primeiro jogo, tivemos uma medição de decibéis de cada uma das claques, mas diria que vamos ter mais apoio porque o estádio está mais, desta vez, mais favorável a Portugal. Não é que no jogo contra o Congo houvesse uma grande falange de apoio por parte dos congoleses, mas hoje, daquilo que conseguimos

0: difícil, quando chegamos aqui ao estádio e quando estamos em algum ponto de reportagem, o difícil é mesmo encontrar alguém que seja português e que fale português e que esteja vestido com uma camisola da seleção. Mas, portanto, teremos aqui uma seleção que não se pode queixar de falta de apoio. Os jogadores estão a caminho do estádio. Quando chegarem, certamente vão ser recebidos também com grande euforia, tal como aconteceu contra o Congo. Ainda não há 11 iniciais, esperamos também por eles, mas espera-se um grande ambiente e espera-se finalmente pela primeira vitória da seleção portuguesa neste Campeonato do Mundo 2026.
1: Voltamos aí mais adiante. Obrigado, André Maia, aqui em direto do estádio de Houston, de onde então a Renascença vai relatar a partir das 6 este Portugal-Uzbequistão, com lotação esgotada. Nas bancadas vai estar também o primeiro-ministro, Luís Montenegro, que pede aos jogadores para se deixarem contagiar pela energia dos adeptos.
2: Acho que é uma grande demonstração da unidade dos portugueses, e não só dos portugueses, de muitos outros apoiantes da nossa seleção. E, portanto, aquilo que se pretende é transmitir essa energia para dentro do campo, esperar que os jogadores agora possam materializar o seu talento com um grande jogo, com uma vitória, e possamos daqui arrancar em direção a um grande mundial.
1: Montenegro em Houston para apoiar a seleção. A Inês Nogueira e o Daniel Leitão não puderam ir, mas também já vestiram as camisolas de Portugal e estão a postos para a emissão especial que a partir de agora vão conduzir a partir do Terreiro do Paço em Lisboa, onde são também esperados milhares de adeptos, Inês e Daniel, para assistir aí via ecrã gigante às incidências do Portugal-Uzbequistão.
3: Isso é certo, Miguel. Já cá estamos preparadíssimos para ver este jogo da melhor maneira possível, sendo que não podemos lá estar, não é? Assim sendo...
4: Vestidos a rigor, porque não apareça.
3: Vestidos a rigor, é verdade. Miguel, já voltamos a falar dentro de uma hora. Até já.
1: Até já.

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vamos marchando ao som das músicas. Isabel Vitorino, o Porto canta. O Funchal também canta, porque estamos de maneira entusiasmada a festejar também o São João, a par da nossa seleção, que até rima a nossa seleção portuguesa, que vai entrar em campo por volta das 18 horas. Portanto, é um dia especial, muita expectativa. Para já, desejamos-lhe para logo um bom apetite para a ceia de São João. O Porto canta, Isabel Vitorino, nome da média do posto emissor do Funchal.

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1: Bem-vindos a mais um Motor de Busca, o seu calendário vivo na antena do posto emissor do Funchal, dia 23 de junho, véspera de São João, celebrada com imensas festas populares em diversas regiões do país. No campo da saúde, lembramos que o convívio social é também um grande protetor da saúde mental, por isso festejo com moderação, sim, mas festejo bem. Na arte, da literatura e da cultura, as tradições populares misturaram sempre cristianismo e costumes antigos. A personalidade do dia vai para o grande futuro. Futebolista francês Zinedine Zidane, que nasceu neste mesmo dia. E a curiosidade, já que falamos de São João, os martelinhos tornaram-se um grande símbolo das festas da cidade invicta, na cidade do Porto. E como música de São João, vamos hoje uma marcha popular do nosso São João Bonito. E é com esta mesma musicalidade de São João que nos despedimos por hoje, com a promessa de voltarmos a mais uma viagem no seu motor de busca.

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Ora, é verão, o bom tempo está aí, 24 graus, já a temperatura máxima para o Funchal, muitas pessoas, muitas famílias de férias, estamos também a festejar, a comemorar o São João, mas é certo, logo mais a seleção portuguesa vai entrar em campo, por isso fica aqui os, neste caso ficam os portugueses, Força Portugal para ouvir.

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1: Boa tarde, caros ouvintes do posto emissor do Funchal. Hoje, no Energia de Mudança, abrimos um espaço a uma conversa que toca o presente e convoca-nos para o futuro, o clima e os jovens, o que ainda é possível fazer-se. Falamos de escolas, de comunidades, de professores, de alunos e do papel decisivo do poder local na construção de uma cultura de responsabilidade ambiental. Falaremos também do projeto Ecoescolas, um programa internacional de educação ambiental para a sustentabilidade que mobiliza as escolas para melhorar o seu desempenho ambiental. Envolve os alunos no processo de decisão e de reconhecimento do trabalho desenvolvido com a atribuição da bandeira verde no Conselho de Câmara de Lobos. Este compromisso tem sido particularmente evidente. Ano após ano, várias escolas têm conquistado a bandeira verde, refletindo também um esforço conjunto da autarquia, dos docentes, dos alunos, educadores e também da própria comunidade na promoção de uma escola mais sustentável e de um território mais consciente. Hoje tenho connosco a Vereadora de Educação da Câmara Municipal de Câmara de Lobos, a doutora Sónia Brazão, a professora Cláudia da Escola do Estreito de Câmara de Lobos e a Raquel, também aluna da escola, para nos ajudar a perceber o olhar dos jovens, da escola e da própria sociedade sobre o clima, o papel da autarquia e as alternativas que já estão a nascer dentro da própria comunidade escolar. Às três, eu quero desde já agradecer em nome do posto emissor do Funchal esta disponibilidade e também a visita ao programa Energia de Mudança. Doutora Sónia, eu começava por si. Que significado tem para a Câmara Municipal de Câmara de Lobos o trabalho desenvolvido no âmbito do programa Ecoescolas ao longo destes anos?
2: Como referi bem, boa tarde a todos, aliás, como referi bem, o projeto Ecoescolas é um projeto que já é desenvolvido em Câmara de Lobos, de que eu tenho a memória, pelo menos desde 2001. Nessa altura, se não me falha a memória,

0: Muito, desde 2007, 2008, creio eu, que o nosso concelho tem 100% de galardões ecoescolas, ou seja, 100% das escolas e instituições têm a bandeira verde. Recordo que, vou contextualizar um pouco, por volta do ano 2001, nós tínhamos cerca de 23 estabelecimentos de ensino de pré-escolar e infantários e primeiro ciclo. Neste momento só temos 10. Portanto, continuamos a ser 100%, embora o número seja inferior.
1: O que significa também que a manutenção deste prémio, deste galardão, também exige responsabilidade.
0: Exige uma responsabilidade acrescida, porque no decorso dos anos as escolas também foram se fundindo, embora a nível do segundo e terceiro ciclo as escolas tenham se mantido. Foi criada a escola de segundo e terceiro ciclo do Curral das Freiras, as restantes já existiam, a Torre, o Estreito, o Carmo. Vou utilizar a expressão mais conhecida, que é a Escola Secundária do Carmo. Mas entretanto fecharam alguns infantários públicos, o nosso Ilhéu é o exemplo deles, permitam-me referir, porque aqui é o meu conterrâneo
1: Exatamente.
0: conhece também o Ilhéu, não sei se frequenta o Ilhéu, eu frequentei o infantário do Ilhéu, mas ao longo dos anos houve fusão de muitas escolas. Como me referi anteriormente, éramos 23, neste momento somos 10 de ensino público. Depois temos os infantários privados, as escolas de segundo e terceiro ciclo, a secundária, também temos a escola Sérgio Teixeira, a escola profissional, e vou referir aqui duas instituições que, apesar de não serem escolas, também estão integradas neste projeto, que é a Universidade Sénior de Câmara de Lobos, da Casa do Povo de Câmara de Lobos, e também o CACI, que também fazem parte deste projeto. Ao longo de todos estes anos, os diferentes executivos do que eu tenho acompanhado, sempre valorizaram este projeto. Desde o primeiro momento em que este projeto foi implementado, foi conhecido pelas nossas escolas, a autarquia e os seus diferentes executivos apoiaram desde a primeira hora este projeto. Porque este projeto implica uma inscrição, implica diversos recursos materiais que as escolas, mesmo as que têm autonomia financeira, por vezes não conseguem cobrir e pronto, e executar as suas atividades por falta de meios financeiros e até materiais e até humanos. E desde a primeira hora, o Conselho de Câmara de Lobos, modéstias à parte, sempre foi exímio, no apoio às nossas escolas. De referir também que, no início, foi atribuída uma verba, cada escola que é premiada com o galardão, o município atribui uma verba. Neste momento, essa verba é de 350 euros. As escolas que têm autonomia financeira, quer privados, quer de segundo e terceiro ciclo, é feita uma transferência da verba. As restantes escolas, nomeadamente as de primeiro ciclo, com pré-escolar ou creches, nós não podemos atribuir verba e damos esse apoio em material. À parte de tudo isto, a autarquia colabora sempre que necessário.
1: Nessa perspectiva, de apoio, continuado, porque, como disse bem, há um apoio crescente e também, ao longo destes anos as escolas têm correspondido. O que é que leva, no seu ponto de vista, a que a autarquia pense que este é um legado de continuidade que deve ser mantido?
0: Sem dúvida, é um legado que tem de ser mantido. Eu sou vereadora co-pelor da educação e, embora esta seja uma área que não esteja sob o meu pelouro, é uma área sem dúvida importantíssima É uma área que tem de se manter, tem de vir realmente crescendo.

0: Porque hoje em dia a questão da sustentabilidade ambiental e não só é uma área tão premente, tão atual, e não fazia sentido de outro modo nós não darmos continuidade.
1: Continuidade. Muito bem. Vou deixar respirar um bocadinho a senhora a vereadora. Vou passar então para a senhora professora. Bem-vinda, boa tarde. Como é que a escola do Estreito onde leciona tem vivido o projeto Ecoescolas dia após dia? Como é que se sente esse impacto no dia a dia da escola?
2: Então, eu sou uma das três, somos três este ano, e já há 4 anos para cá, e é um projeto que pretende envolver toda a comunidade. Nós, todos os projetos que nós divulgamos, implementamos ao longo do ano, nomeadamente que envolvem recolha de materiais, para darmos uma segunda vida, tentamos sensibilizar toda a comunidade para essas boas práticas ambientais. E então ele é divulgado através da nossa página da internet, todas as nossas atividades. Para além disso, internamente temos as nossas equipas Teams de alunos e pessoal não docente e docente, e em que todas as iniciativas são publicadas para envolvimento. E só assim é que temos conseguido sucessos, como em campanhas que envolveram a recolha de tampinhas, que terminou o ano passado, dessa campanha. E conseguimos atribuir cadeiras de rodas a elementos da comunidade, anteriormente. Pronto, com várias participações. E neste momento temos 3 campanhas ativas de recolhas de materiais, que envolvem a recolha de papel para o Banco Alimentar, a recolha de eletrodomésticos e a recolha de rolhas de cortiça. E todas elas têm tido uma grande colaboração, um grande envolvimento da parte das turmas. Este ano lançámos há pouco tempo também um desafio de recolha de pilhas, interturmas, e estamos também a conseguir, pronto, dessa forma, sensibilizar, levar essa informação também para casa. E depois conseguir encaminhar corretamente todos esses materiais para dar uma segunda vida.
1: O programa Ecoescolas segue uma metodologia muito clara com o conselho da Ecoescolas, a auditoria também ambiental, um plano de ação, trabalho curricular e também o tal envolvimento que falava há pouco da comunidade. Qual destes passos, considera mais decisivo na transformação da escola?
2: É assim, tem toda uma parte que não é visível e muito burocrática. Pronto, todo o preenchimento que nós temos que fazer, que é para nos candidatarmos aos projetos, que é para depois fazer a descrição de todos os passos, e toda essa parte que é exigida, que é no cumprimento, na auditoria ambiental que nós fazemos anualmente, em que envolvemos a comunidade na recolha, através de entrevistas, através de inquéritos, que depois é a partir daí que nós tomamos as nossas decisões, quais são as atividades em que a escola prioritárias para conseguir. Então, ter resultados visíveis que impliquem as mudanças de hábitos e a maior participação de todos os elementos da comunidade.
1: A professora, então, diria que todo o passo do trabalho mais burocrático de preparação para a auditoria é o que torna mais decisivo e mais complexo a certificação, digamos, da bandeira verde, certo?
2: Para a certificação, sim, mas depois
1: Sim.
2: há todo um trabalho que é a parte prática, que realmente às vezes importa mais, se calhar, acabam por se basear mais no que está escrito
1: Do que está feito.
2: e menos do que está, ou menos ou não tanto.
1: Não tanto no que está
2: Assim,
1: feito, mas sim no que está escrito. Muito bem.
2: também.
1: A Raquel, boa tarde, bem-vinda de novo. Quando
2: Boa tarde.
1: ouves falar de clima e de sustentabilidade, sentes que isso tem a ver com a tua idade de vida dia a dia ou então é uma coisa que é para ir-se fazendo?
3: Por acaso, para mim, ao falar sobre sustentabilidade, é uma coisa que devemos fazer todos os dias, porque para o nosso futuro melhor, enquanto jovens, e pronto, para a sociedade em si. E nós devemos pelo menos fazer um pouco de cada reciclagem cada dia, porque não faz mal, ajuda o ambiente e ajuda em todas as partes de si.
1: O que é que achas que mudou em ti desde que ouviste o projeto, estás envolvido no projeto e também na comunidade de colegas que te envolvem? Achas que houve assim alguma mudança em particular ou, dito pelas tuas palavras, já faz parte do teu dia a dia?
3: Por acaso, sim. Nós ajudamos o máximo as pessoas a reciclarem mais, porque hoje em dia nós vemos, pronto, enquanto estas guerras e tudo mais, às vezes acaba por, pronto, estragar um pouco. E, epá, não faz mal ajudar um pouco cada, reciclar nos sítios certos, em vez de jogar os plásticos para o chão, procurar o.
1: o recipiente certo para...
3: Exato. Eu estava a pensar em inglês. Deitar lá ajuda, não é mau. E nós vimos em mim, e na minha visão, na escola acho que vimos mais pessoas a reciclar.
1: Uhum.
3: E nós já tivemos muitos projetos sobre reciclagem e isso é muito bom. E nós também fazemos projetos nas salas interdisciplinares, nas disciplinas, para reciclar mais e para melhorar a nossa visão para o futuro, enquanto, pronto, jovens e o ambiente para o futuro.
1: Preocupa-te o futuro no ponto de vista ambiental, ou achas que, buscando uma frase tua de há pouco, falaste nos conflitos geopolíticos, das guerras e por aí, preocupa-te esse futuro, ou então achas que os jovens já têm uma visão diferente para melhor sobre, olha, este é o caminho a seguir?
3: Epá, enquanto futuro, nós vimos mais dificuldades hoje em dia para o nosso futuro, enquanto uhum. jovens. Porque, epá, é os preços a subir, é as coisas a aumentar de preço, a gasolina e o gasóleo. Isso preocupa-me, porque, pronto, eu não tenho que pagar contas, mas enquanto os meus pais, a alimentação e tudo mais, preocupa a todos.
1: Uhum.
3: E eu acho que se isto continuar, as guerras e o aumentar dos preços e os salários sempre iguais,
1: e qual
3: vai
1: é,
3: correr
1: qual
3: mal.
1: É o papel das alternativas e da própria sustentabilidade nesse caminho de melhoria, no teu ponto de vista?
3: Pois.
1: Achas que este papel que vocês estão a fazer na escola, dito de uma outra forma, para te ajudar na resposta, este papel de prevenção, de cuidado da Câmara Municipal, do projeto Ecoescolas, também incentivam os jovens a dizer, olha, este é o caminho que eu tenho a seguir, para provavelmente optar por escolhas mais sustentáveis, mais inteligentes e ajudar provavelmente no abaixamento dos preços, em termos alternativas menos fósseis. O que é que tu achas de tudo isto?
3: Eu acho que o reciclar ajuda para, pronto, o nosso futuro e para um futuro melhor. Porque, pronto, eis...
1: Não tens alternativa, não é?
3: Por...
1: Não há planeta B, como os colegas costumam dizer, não é verdade? Doutora Sónia, a sustentabilidade às vezes é vista, e falo isto num ponto de vista mais empresarial, que também normalmente as autarquias de todo o país olham para isto como um discurso mais técnico ou então mais populista, vai depender da ideologia. Como é que a autarquia de Câmara de Lobos, também podemos copiá-la para outras da região, pode tornar a sustentabilidade mais próxima, mais prática e mais inspiradora para toda a comunidade?
0: Sem dúvida nenhuma, e ajudando aqui a Raquel a pensar um bocadinho no futuro, investindo nas novas tecnologias, nas energias renováveis, sem dúvida que esse é o futuro que irá tornar o nosso concelho, e não só, a região e até o mundo, ainda encontrou pouco ao que a Raquel tinha falado, a situação que atualmente vivemos, mundialmente, poderia ser com certeza minimizada se o nosso país, o próprio, a nossa região e todo o mundo já tivesse refletido mais profundamente sobre estas questões. As questões da sustentabilidade, as questões da mobilidade, e sem dúvida que se essas questões tivessem sido trabalhadas profundamente a Jusante, nós hoje em dia não teríamos os problemas que aqui a nossa jovem, já muito preocupada e consciente, referia do aumento dos preços dos combustíveis, da alimentação, porque sem dúvida se nós tivéssemos uma economia mais sustentável, agora não teríamos este problema
1: e até mesmo circular,
0: do aumento de preços. Sem dúvida nenhuma que estes projetos que as escolas desenvolvem são a base da nossa sociedade, porque a escola, aqui já vimos aqui pela professora Cláudia, a escola promove debates, a escola sensibiliza, a escola desenvolve todos estes projetos E é com estes projetos que estamos a formar os nossos jovens. São eles que no futuro irão decidir, não seremos nós. Já teremos dado lugar a outros. São estes jovens e a escola tem um papel fundamental na sensibilização, no trabalho com estes jovens, porque acho eu que estamos um pouco atrasados em termos de práticas sustentáveis, de economia circular, como falou há pouco, e só desse modo é que poderemos alterar este paradigma.
1: Pegando nesse ponto de vista, que para mim é fundamental, e também partilhando da mesma visão, acha que Câmara de Lobos pode continuar a ser um exemplo regional, diria mesmo até nacional, de articulação entre poder local, a escola e a cidadania ambiental?
0: Penso que sim. Todos os projetos que temos desenvolvido na Câmara Municipal, com as semanas temáticas, vão sempre de encontro, não só a este projeto, mas também a outros. Nós em Câmara de Lobos, já há muitos anos, e é compromisso também deste executivo, deste novo executivo, com poucos meses
1: de
0: mandato, dar continuidade a esta parceria que respira, que se vive bem em Câmara de Lobos, em que as escolas são nossos parceiros, nós somos parceiros das escolas, e todos os projetos que nós desenvolvemos, por vezes são desencadeados por solicitação das escolas, ora são desencadeados por nós mesmos. No âmbito desse projeto, a professora Cláudia com certeza será a melhor, mas eu tenho aqui um dos projetos que eu já tive, que é uma iniciativa da escola em que nós somos parceiros. Penso que ela não me deixará mentir, vou só procurar na minha extensa cábula, na minha extensa cábula, o projeto da escola do Estreito.
2: Enquanto procura, posso?
1: Sim, pode. Sim.
2: Posso ir no âmbito precisamente da economia circular. Qualquer um destes projetos que nós fazemos, que promovemos e que envolvemos a comunidade, tem precisamente esse objetivo. Com as rolhas, nós o ano passado conseguimos entregar 30 quilos de rolhas de cortiça, que contribuiu para a plantação de 90 árvores autóctones em zonas com necessidade de reflorestação. Com a recolha de equipamentos eletrónicos, nós sabemos o impacto que uma pilha tem em centenas de milhares de litros de água, colocando, não sendo encaminhada para o sítio correto. Também depois a escola consegue ter uns vouchers, consegue contribuir para a aquisição de equipamentos eletrónicos que sejam necessários para a escola. E com o papel também contribuímos em parceria com a Associação Câmara de Lobos Viva, que reverte a seu favor com os com várias centenas de papel que já foram encaminhadas no presente ano e anos anteriores.
1: E até mesmo a própria Escola do Estreito, se a memória não me falha, em termos de painéis fotovoltaicos, também foi recentemente, senhora vereadora, corrija-me, também alimentada por essa mesma...
0: Foi um projeto do Governo Regional.
1: Exatamente. E que também ajuda a alimentar a escola na redução dos custos com a eletricidade, que é um plano também louvável nesse sentido.
2: E em relação à colaboração e
1: à parceria
2: com a autarquia, temos, para além da verba anual que nós recebemos, toda a colaboração que tem sido solicitada, quer às vezes em pequenos como sacos, como quando estamos a fazer uma participação na Semana do Ambiente, na limpeza da Praia do Vigário, que nós às vezes vemos, bem, ainda antes não teve aqui uma limpeza, se calhar não vai haver nada para limpar. Mas o que é certo é que se calhar...
1: É que há sempre.
2: Há sempre, porque apesar de pode haver mais cuidado, mas ainda continua a haver vários que são arrastados
1: também,
2: para a praia.
1: Exatamente, até porque o mar também devolve aquilo que lhe é deitado.
2: Exatamente.
1: É? A senhora vereadora quer então acrescentar o projeto que falava há pouco.
0: Sim, a professora Cláudia deve conhecê-lo melhor do que eu, mas eu, como este ano fui convidada, claro que tinha de referir este projeto, porque fui com muito orgulho que participei num projeto de veras interessante, que partilha, no âmbito das parcerias, às vezes as parcerias não partem da autarquia, às vezes são solicitações das escolas e vice-versa. Este projeto achei-o de veras muito importante, porque estava, o projeto chama-se Plantando Vida. É um projeto que nasceu na sequência dos incêndios em 2024. A Raquel provavelmente sabe explicar melhor do que eu.
1: Então, mas a Raquel terá então a palavra para explicar?
2: Ela vai, é o segundo ano que aconteceu este ano pela segunda vez, por incompatibilidade com outras funções não consegui estar presente, mas a Raquel ainda há pouco partilhava que era um dos projetos importantes e que ela fez parte
1: então,
2: este ano.
1: Explica lá aos ouvintes como é que ele funciona.
3: Eu o ano passado não pude, porque pronto, não era delegada de turma, mas este ano consegui participar e esse projeto foi, nós fomos à Boca dos Namorados e nós realizamos plantar árvores. Uhum. Nós, pronto, tentamos com que...
2: Florestar.
3: Florestar, exato. Pronto, uma floresta mais nova. Uhum. Em sítios, na Boca dos Namorados, que tinham sido afetados pelos incêndios, nessas áreas nós plantamos árvores para, pronto, aumentar a sustentabilidade do concelho em si. Foi isso.
1: Até porque também será importante reflorestar e temos um espaço que já é muito característico, uma zona verde, como ali na zona do Estreito, Jardim da Serra e por aí fora.
0: Mas me permite, gostava de acrescentar uma parte que é de veras de louvar por parte desta escola. Toda a gente achava que esta atividade este ano não se ia concretizar. Era uma atividade em parceria com a Câmara Municipal e com a Direção Regional de Florestas, que evidentemente forneceu todas as árvores. Achávamos que não ia se concretizar porque estava a chover, permitam o termo, a potes. Uhum. Estava a chover muito, muito. E para mim, como vereadora recém-empossada, apesar de professora, achei muito bonito todo o empenho, toda a dedicação destes jovens com chuva torrencial, alguns com sapatilhas, roupa nova. Tivemos uma situação um bocadinho caricata, dizia-nos um jovem que estava ali com as calças de ganga novas e mesmo assim não se inibiu de subir ao monte e plantar as árvores. Foram cerca de 100 árvores novamente plantadas e isto é um exemplo de que estamos ali a colocar a sementinha nestes jovens.
1: Muito bem. Uma pergunta final para as três. Sra. Professora, se tivesse que resumir numa ideia o que o projeto Ecoescolas representa para si e para os seus alunos, qual é que seria?
2: Envolvimento.
1: Envolvimento.
2: Acho que, de facto, tem sido um projeto que tem causado união. União entre as turmas, para participar nos vários projetos, entre pessoal docente, não docente, conseguimos estar todos em sintonia a colaborar com estas atividades, estas iniciativas, e é um bem-estar, é um pensamento de dever cumprido. Cada vez que nós fazemos uma entrega, uma recolha, ainda este ano já entregámos quase 1.500 resíduos de eletrodomésticos. Amanhã decorrerá uma nova recolha. Também aqui, não me importa referir, também temos tido a colaboração da Junta de Freguesia do Estreito de Câmara de Lobos. Também tem sido um parceiro, para além de serem elementos pertencentes ao nosso Conselho Ecoescolas, que nós formamos anualmente um Conselho Ecoescolas, que fazem parte dos delegados de turno, elementos da Câmara Municipal, da Junta de Freguesia e outros parceiros que nós temos. Então, nós conseguimos estar em sintonia pelo bem do planeta, começando pela nossa escola e para além de todos estes projetos, há pouco eu também saltou aqui uma parte que também era importante referir, que a Raquel falou um pouco, em todos os projetos interdisciplinares, na grande maioria, os professores já incentivam essa reutilização de materiais nas exposições que nós temos divulgadas na escola quase semanalmente, é possível ver essa reutilização. A Raquel há pouco até estava a falar de um projeto que teve este ano, que foi a construção de candeeiros, não foi no âmbito da disciplina de Físico-Química, mas pronto, é no geral, não importa aqui referir numa disciplina, porque realmente é todos os projetos que envolvem todas as disciplinas e têm essa intenção, os princípios do Ecoescola estão presentes em muitas atividades. Acha... na escola, que é também no controle do desperdício alimentar, certo. Nossa horta biológica.
1: Acha que faz falta divulgação desses projetos, seja em comunicação social ou noutras vias, para também dizer à sociedade, olha, os jovens estão a colaborar, estão no campo da ação?
2: Eles são divulgados, eles estão na nossa página da escola, internamente, como eu há pouco já referi, também nos nossos canais no Teams, e os encarregados de educação também vão sendo devolvidos através dos nossos alunos. Eu penso que falta às vezes mais ação, a divulgação é importante para dar exemplo e para dar ideias.
1: Divulgação, falo na divulgação da própria ação, para que também as pessoas tenham noção de o que está a acontecer.
2: Sim, nós temos tentado fazer, às vezes, pronto, o volume de trabalho às vezes não é possível divulgar no momento, fica com algum atraso, mas temos tentado fazer esse papel precisamente para dar o exemplo e para, com a nossa atividade, depois envolver mais pessoas nestas boas práticas.
1: Raquel, uma pergunta também final para ti. Depois de tudo isto que nós discutimos aqui, nesta conversa que levaria horas, provavelmente, quando pensas no futuro, o que é que gostavas de mudar na tua escola, na tua freguesia, na tua ilha, para que pudesses, frente a frente com a sociedade, dizer... Nós, jovens, estamos a caminho para melhorar a região, o país e o mundo.
3: Falando sobre isso e continuando, pronto, a nível dos projetos, eu tenho uma aplicação que foi feita na disciplina TD, Tecnologia e Design, e essa aplicação foi feita comigo e com um colega, em que a nossa ideia era, pronto, reciclar. Era a pôr as pessoas a aprender a reciclar.
1: É como se fosse um jogo temático, certo?
3: Sim, mais ou menos. Uhum. Nós temos jogos dentro da aplicação, mas era a aplicação em si informar as pessoas onde colocar os determinados produtos dentro dos ecopontos.
1: Uhum.
3: E essa aplicação também seria boa a nível de colocar na escola e no concelho em si, porque a aplicação está feita para o concelho e a nível da Madeira. E seria uma boa opção de ver o futuro com essa aplicação. Não é porque, pronto, eu fiz a aplicação, mas também ver o processo que as pessoas tiveram antes e depois de utilizarem a aplicação e de ver como elas já reciclam melhor agora do que antes.
1: Fica aqui então o repto para quem também estiver a ouvir, as empresas ou então as responsáveis de... Porque também a Madeira, como sabem, é... Uma plataforma viva para novos desenvolvimentos tecnológicos. Doutora Sónia, uma última palavra para si. Que mensagem gostaria de deixar aos jovens do nosso concelho e de toda a ilha que ainda possam pensar que o clima é só um assunto para a gente adulta?
0: Pois, indo um pouco aqui à questão da Raquel, peço desculpa fugir um pouco à sua questão.
1: Mas já lá vou.
0: Apesar da Madeira ser uma incubadora de startups, nós, em Câmara de Lobos, temos um projeto mais pequenino no âmbito do Conselho Municipal de Juventude, que se chama Banco de Ideias. Presta atenção, Banco de Ideias. E agora, em julho, vamos ter o lançamento desse projeto, que já existe, é uma continuidade, em que existe uma verba de cerca de 5 mil euros, em que os jovens podem lançar as suas ideias e propor as formas de execução. Vê? Já estamos aqui.
1: Já estamos aqui a lançar pontes. Muito bem.
0: Já estamos aqui a lançar pontes. Portanto, esta sua questão é muito pertinente porque dá muito prazer em perceber que são estes debates, são estes projetos que geram frutos. E aqui a Raquel, com o exemplo que ela está-nos a dar, demonstra que o trabalho todo que a professora Cláudia já referiu, que é desenvolvido nas escolas, a caminho aqui do estúdio nós conversávamos, que é um projeto muito difícil. Tem visibilidade, sim senhor, mas é um projeto muito difícil, tem de ser equipas muito resilientes a trabalhar no mesmo. A professora Raquel falou muito bem que ela é uma de três que formam a equipa. Todos os anos as escolas têm muita dificuldade em arranjar docentes que se predisponham a trabalhar, porque este projeto é uma chega para trabalharmos e desenvolvermos as capacidades de cidadania, de trabalhar a sustentabilidade, as questões climatéricas também, que por vezes os jovens parece que estão alheios a elas, mas não estão, de facto não estão. E nós vemos isso nas escolas, quando elas desenvolvem os seus projetos. A professora Raquel falou aqui, Cláudia, e a Raquel falaram aqui de vários projetos que são desenvolvidos na escola deles, mas em todas as escolas do nosso concelho, eu sei que da ilha e pelo país fora, todas estas escolas trabalham os seus jovens, as suas crianças. Estamos a falar aqui com a Raquel, que está no nono ano, mas este projeto é trabalhado desde ter realidade com as crianças já da creche. E acho que é um projeto que temos de desenvolver, temos de continuar, porque é assim que se mudam mentalidades, é assim que criamos jovens conscientes e críticos também, e que no futuro serão eles que irão
1: decidir, como diz há pouco, irão decidir por nós.
0: Exatamente, irão decidir.
1: Se a professora queria acrescentar algo.
2: Só acrescentar, sim, a parte da informação e da divulgação, e agora vão surgindo as ideias com o Santel, vamos debatendo aqui os temas, porque realmente há de correr uma campanha a nível nacional, porque tem havido um retrocesso na parte, ou uma desinformação na correta separação dos resíduos. E então é muito importante, sim, essa parte da informação, voltar a sensibilizar as pessoas. Os ecopontos estão disponíveis, o Conselho de Câmara de Lobos, pelo conhecimento que eu tenho, e quando temos esses dados da auditoria ambiental, quase a totalidade das pessoas diz que tem um ecoponto a menos de 500 metros da sua casa. Uhum. Portanto, não há desculpa para não fazer, não é? Não há desculpa para não encaminharmos corretamente os resíduos, procurar campanhas que não seja para colocar no azul, no amarelo e no verde que estão disponíveis nas nossas ruas e encaminhar corretamente os resíduos. Procurar informação, se eu tenho dúvidas onde é que colocam o material, nós temos uma campanha a decorrer na escola que é o Minuto Verde e tentamos voltar a passar por todas as turmas, voltar a mostrar onde é que devem colocar, porque realmente quando nós vamos fazer uma inspeção aos caixotes vemos muitos materiais mal colocados, muitos resíduos. Então, essa parte é muito importante realmente informar, mostrar às pessoas a importância, os impactos e como é que cada gesto que nós temos depois consegue fazer a diferença.
1: Muito bem. E é também esse o papel fundamental da comunicação social, daí também programas deste género em que o Posto Emissor e entre outras estações estão a divulgar. Acho que fazem falta para também trazer projetos,
2: o convite.
1: Trazer projetos, trazer as autarquias, trazer os jovens também a este debate, que é também a primeira vez que no meu Energia de Mudança faço um debate a três. Portanto, vocês inauguraram este estilo de debate. Muito obrigado às três, à doutora Sónia, à professora Cláudia e à Raquel por esta conversa tão viva, tão necessária e tão cheia de futuro. Ficou claro que quando a escola, a autarquia e os jovens caminham juntos, a mudança deixa de ser uma promessa e passa a ser realidade. 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Partilhe, comente e faça chegar esta conversa a quem acredita que a educação ambiental é uma das formas mais poderosas de construir um mundo melhor. E para fecharmos com a deixa musical, deixo com a música Forever Young dos Alphaville, porque há sonhos que merecem permanecer vivos e há jovens que nos lembram todos os dias que o futuro pode ser ainda melhor que o presente. Até breve, se Deus quiser.

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1: O mundo está muito perigoso, as guerras parece que acabam, mas não acabam, a situação é dramática, mas agora Portugal, durante um mês, vai estar a ver futebol. Estamos centrados nos jogos, e a comentar os jogos, temos imensos assuntos, vamos esquecermos as outras coisas. Durante uns tempos projetamos-nos numa ficção, a ficção de que seremos campeões do mundo, e depois a seguir vamos ter que nos consolar quando os resultados forem um bocadinho piores do que a gente pensa. Mas isto é um fenómeno curioso, né? Deixamos-nos levar por estes movimentos que nos são vendidos lá de fora e conseguimos alterar a nossa vida realmente, deixar-nos de preocupar das coisas que realmente nos ocupam para andarmos centrados como uma bola num campo. É um fenómeno curioso que vale a pena pensar um bocadinho. Não quer dizer que o jogo de futebol não seja interessante e que as pessoas não tenham vontade de se ligar a isso, mas é importante colocá-lo no seu lugar. Pensarmos com cuidado qual é o lugar que isto tem, qual é a relevância que isto tem para a vida concreta e real da nossa existência. Porque, de facto, a televisão começa-nos a controlar com estas coisas, ainda consegue juntar o mundo inteiro, quer dizer, não é só aqui em Portugal, não é só cada um na nossa casa, é o mundo inteiro que está centrado nesta coisa que é completamente irrelevante daqui a 2 meses e ninguém se lembra. Já nos esquecemos, mesmo que o resultado seja aquilo que nós queremos mais maravilhoso, nunca mais ninguém vai lembrar-se disso e, sobretudo, não tem nada a ver com a nossa vida. E por isso talvez seja bom usarmos este exercício para controlarmos a nossa vida, para pormos o nosso coração naquilo que realmente interessa, centrarmos nas coisas relevantes. Não deixemos de ver os jogos, não deixemos de comentar com os amigos, mas façamos um esforço de saber aquilo que realmente é importante, de ligar àquilo que tem o seu lugar e não nos deixarmos controlar por coisas que vêm de fora. E isto é verdade para o futebol, é verdade para tantas outras coisas em que nós perdemos o nosso tempo e que realmente passam ao lado daquilo que é realmente relevante.
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0: Governo da República garante segundo helicóptero de combate a incêndios na Madeira já a partir do mês que vem. Governo Regional desvaloriza críticas que indicam falta de enfermeiros na região. Iniciativa Liberal quer operadores turísticos e hoteleiros a contribuir mais para a Associação de Promoção da Madeira. JPP e Chega questionam na Assembleia Regional alternativas de transporte marítimo para o Porto Santo. A garantia é do secretário adjunto da Administração Interna, Paulo Simões Ribeiro, anunciou esta terça-feira no Funchal que o segundo helicóptero de combate a incêndios, reclamado pela região, vai começar a operar já em julho, na Madeira.
1: O Governo da República, o Ministério da Administração Interna, o próprio Sr. Primeiro-Ministro, desde a primeira hora que se envolveu neste assunto, está a ser ultimado e seguramente ainda esta semana será assinado o protocolo entre a Autoridade Nacional de Emergência e Proteção Civil e a Força Aérea, para que a Força Aérea possa lançar o procedimento concursal para o novo meio aéreo. E a nossa convicção, tendo em conta a perspectiva do mercado, tendo em conta aquilo que sabemos como está o mercado, é que durante o mês de julho, portanto já no próximo mês, vamos ter na região autónoma de Madeira o segundo meio aéreo há tanto reclamado e desejado pelo Governo Regional da Madeira e que nós desde o início acolhemos e que temos procurado fazer. No mês de julho teremos seguramente esse segundo meio aéreo na região autónoma da Madeira.
0: Segundo helicóptero de combate a incêndios começa a operar na Madeira durante o mês de julho. O compromisso foi deixado pelo secretário de Estado adjunto e da Administração Interna, Paulo Simões Ribeiro. O helicóptero em funções é custeado integralmente pelo Governo da Madeira, representando um investimento de 2,8 milhões de euros por ano. Os custos deste segundo meio aéreo serão assegurados pelo Governo da República. Paulo Simões Ribeiro veio à Madeira para a cerimónia de mais um aniversário da GNR, assinalado esta terça-feira. Miguel Albuquerque garante que a Madeira vai conseguir executar quase todos os projetos financiados pelo PRR. O presidente do governo fala sobretudo de projetos nas áreas sociais e da habitação.
2: Não vai ficar muita coisa pelo caminho. Havia um conjunto de obras que não foram enquadradas, nós alteramos para outros objetivos e vai ser praticamente tudo concretizado. Até 31 de agosto. Esse é o objetivo. Portanto, estou otimista relativamente à concretização, designadamente hoje da habitação e nos lares.
0: Declarações do Presidente do Governo, registadas por ocasião da inauguração da nova ala da Casa de Saúde São João de Deus, no Funchal, denominada Unidade Renascer. Trata-se de uma nova estrutura com 20 enfermarias e 40 novas camas destinadas aos cuidados continuados em saúde mental. A Secretária Regional da Saúde, Micaela Freitas, presente na cerimónia, foi questionada acerca das queixas dos enfermeiros sobre a falta de profissionais desta área em toda a região. A governante desvalorizou as queixas.
3: A região tem o maior rácio de enfermeiros do país, uma média superior ao CDE e só entre 2025 e 2026 nós já contratámos 114 enfermeiros. Em relação ao serviço...
2: E desde 2015 entraram 600 enfermeiros.
4: E quantos é que saíram?
3: À volta de 100. Portanto, nós temos mais enfermeiros. Nós temos em 2025 mais enfermeiros do que tínhamos em 2015. É importante que se diga, em relação ao serviço em específico que está a falar, nós temos mais enfermeiros este ano do que tínhamos em dezembro de 2025. Fizemos um reforço de enfermeiros. Também o número de horas extraordinárias que está a ser feito nesse serviço, o número médio diminuiu em 2026 face a 2025. Portanto, os passos estão a ser dados, as condições para fazermos um bom trabalho estão reunidas e uma coisa é importante deixar clara. Os madeirenses e portosantenses têm o melhor sistema de saúde que se pode desejar e o melhor sistema de saúde do país.
0: Também o presidente do governo considera que a região está bem servida no que respeita à enfermagem. Quanto às queixas dos profissionais em relação à acumulação de horas extraordinárias, Miguel Albuquerque fala na necessidade de uma boa gestão financeira e responsabiliza os sindicatos e o antigo governo socialista da República por terem instituído as 35 horas de trabalho semanal.
2: Você tem aqui um sistema que é a chamada pescadinha de rabo na boca. É assim, se baixou-as para 35 horas, o que é que acontece? O sistema baixou 20% de capacidade. Você pode resolver resolve, está a resolver pagando horas extraordinárias, para termos capacidade e continuarmos a pagar. Acabei de dizer, pagamos o ano passado 10 milhões nas urgências, ou continuar a meter enfermeiros, mas continuar a pagar na mesma. Ou seja, o sistema não é de borla, não há sistemas de borla. Os custos são sempre a subir. Temos que fazer consoante o que há dinheiro disponível. E vamos fazê-lo em consonância também. Vamos entrar agora, que é um acordo que temos também, com os chamados enfermeiros especialistas.
4: Exatamente.
2: Agora,
4: já estão no sistema.
2: As coisas têm que ser feitas com ponderação e bom senso, porque o governo tem que garantir a sustentabilidade financeira do sistema. Eu compreendo as reivindicações dos funcionários, mas eu tenho que gerir um sistema.
0: Miguel Albuquerque, o presidente do governo. A Iniciativa Liberal considera que os operadores turísticos e hoteleiros da região devem aumentar as contribuições para financiamento da Associação de Promoção da Madeira. A proposta foi avançada pelo deputado Gonçalo Maia Camelo numa declaração que abriu os trabalhos desta terça-feira da Assembleia Regional.
5: A atividade da Associação de Promoção é esmagadoramente financiada por verbas do Orçamento Regional. Os operadores turísticos e hoteleiros não deveriam suportar uma parte maior dos custos da promoção turística da região? Não são eles os principais beneficiários da mesma? Ou será que este tipo de promoção não lhes interessa?
0: O deputado da Iniciativa Liberal deixou a proposta depois de questionar a necessidade da realização da 7ª edição do Toast Madeira, uma iniciativa realizada pela Associação de Promoção para celebrar mais um aniversário da independência dos Estados Unidos da América. Há 250 anos, o brinde à independência foi feito com vinho madeira e este ano voltou a ser recordado com um jantar que decorreu na residência do embaixador de Portugal em Washington, realizado pela Associação de Promoção da Madeira na quinta-feira passada.
5: O jantar que era para não existir, afinal sempre existiu. E custou 449.420 euros mais IVA, quase 90 mil euros por cada hora de duração. Foi, podemos dizer com propriedade, um brinde das Américas. A Iniciativa Liberal foi o primeiro partido a alertar para este tema e fê-lo com a responsabilidade que acha que merece. Não negando que a promoção turística externa da Madeira é importante, mas salientando que um investimento desta dimensão deve ser justificado e avaliado, quer do ponto de vista da opção política, quer do retorno financeiro. Quanto à opção política, gostaria de salientar, um custo destes, num contexto social e económico difícil, pode revelar insensibilidade social. Considerando que o turismo continua a crescer de forma quase espontânea, este investimento era mesmo prioritário? Não será mais prioritário encontrar alternativas ao despejo de idosos na cave de um hospital?
0: O deputado da Iniciativa Liberal referia-se à decisão do Serviço Regional de Saúde, que recentemente transferiu 30 utentes em alta clínica do Hospital Dr. Nélio Mendonça para uma zona da cave do Hospital João da Almada. Ainda na sessão plenária desta terça-feira, na Assembleia Regional, a questão das ligações marítimas entre a Madeira e o Porto Santo voltou a ser levantada por alguns partidos da oposição. Foi quando a deputada do PSD, Cláudia Gomes, interveio para falar das obras de requalificação e ampliação do Porto de Carga do Caniçal.
6: Este porto, infraestrutura por onde passa a esmagadora maioria do abastecimento da região, encontra-se atualmente a ser alvo de uma intervenção de requalificação e ampliação, assumindo-se como uma obra estruturante para o desenvolvimento económico e social da região autónoma da Madeira. Com efeito, cerca de 95% de toda a carga e mercadorias que abastecem a região entram por este porto, o que o torna absolutamente vital para o funcionamento da economia regional. O reforço da capacidade de armazenamento e a melhoria da organização logística constituem uma opção estratégica clara em favor da autonomia regional, reduzindo vulnerabilidades no abastecimento e melhorando o desempenho das cadeias de distribuição que sustentam o comércio, a indústria, o turismo e o cotidiano das famílias.
0: Esta apresentação levou o deputado do JPP, Elvio Sousa, a lembrar que se espera há quase 10 anos por uma prometida ligação rápida entre o Caniçal e o Porto Santo como parte de um plano alternativo às ausências anuais do ferry Lobo Marinho.
7: Gostaria de perguntar também à senhora deputada onde é que está o plano de contingência prometido no Plano de Desenvolvimento Económico-Social 2030 que afirmava e aprovado por unanimidade nesta casa. Que aprovava uma ligação férrea, rápida, entre o Caniçal e o Porto Santo. Onde é que está? Porque já passaram-se quase uma década. Quase uma década dessa promessa e nós precisamos de uma alternativa marítima entre o Porto Santo e a Madeira, uma embarcação rápida para poder, sim, ter uma continuidade em Soar.
0: Também o deputado do Chega, Miguel Castro, perguntou pela prometida construção de uma rampa ferry que devia surgir no Porto do Caniçal.
4: Relativamente a este investimento no Porto do Caniçal, é se está contemplada então a rampa ferry para aquele porto, se efetivamente está ou não salvaguardada essa infraestrutura que é fundamental para aquele porto do Caniçal.
0: A deputada do PSD, Cláudia Gomes, referiu que estes assuntos estão a ser estudados.
6: A questão em relação à rampa, o caminho faz caminhando. O dinheiro não dá para tudo. Vamos devagarinho. Estamos a remodelar o terraplino, vamos tratar da parte dos barcos maiores e um dia havemos de chegar lá. Relativamente ao Sr. Deputado Elvio Sousa, em relação à ligação Caniçal-Porto Santo, não pode haver linha Caniçal-Porto Santo sem as infraestruturas. E, como eu referi na minha intervenção, está a haver a construção de uma infraestrutura que vai permitir as pessoas poderem sair por outro molho. Mas isto não significa que vá acontecer. Está a ser estudado, está a ser revisto. Cabe ao Governo, que é quem tem a capacidade executiva, para verificar efetivamente se é uma necessidade ou não.
0: Alguns dos destaques dos debates desta terça-feira na Assembleia Regional. A Comissão Parlamentar de Inquérito na Assembleia Legislativa da Madeira encerrou o ISAL por considerar que tinha um modelo de gestão centralizado e incapaz. O estabelecimento de ensino não assegurava os requisitos mínimos legais para exercer as suas atividades, conclui a Comissão. O relatório foi aprovado com votos do PSD e Chega, avançando para o plenário com uma recomendação de envio ao Ministério Público por possíveis crimes. A Comissão de Inquérito concluiu que um grupo restrito centralizou o poder e acumulou cargos, anulando, na prática, a autonomia científica e pedagógica da instituição. E acrescenta que a gestão do Instituto Superior de Administração e Línguas da Madeira priorizou a vertente financeira em vez de investir na qualidade do ensino e na resolução das suas fragilidades. Esta medida do Parlamento surgiu na sequência da Agência de Avaliação e Acreditação do Ensino Superior ter retirado a acreditação por notas insuficientes e por ilegalidades. Uma decisão que foi omitida aos estudantes durante meses. O Ministério da Educação garantiu, no entanto, o funcionamento do ISAL até ao fim deste ano letivo. E agora conhecemos as previsões do estado do tempo para quarta-feira, períodos de céu muito nublado, aguaceiros, vento fraco a moderado, entre os 10 e os 30 km por hora de oeste-noroeste, 26 graus, é a temperatura máxima prevista para o Funchal.

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1: No Evangelho de hoje, Jesus deixa-nos uma das frases mais conhecidas e exigentes: tudo o que quiserdes que os homens vos façam, fazei vós também. É a chamada regra de ouro do Evangelho. Antes de falar, agir ou decidir, basta fazermos uma pergunta: gostaria que me fizessem o mesmo? Esta atitude tem a força de transformar as nossas relações, as nossas famílias, os locais de trabalho e toda a sociedade. Jesus fala ainda da porta estreita, não porque Deus queira dificultar o nosso caminho, mas porque o verdadeiro amor exige escolhas, renúncia e fidelidade. É mais fácil seguir a corrente do egoísmo? É mais desafiante acolher o caminho da justiça, da verdade e da misericórdia? A fidelidade que Deus nos oferece não se encontra no caminho mais cômodo, mas naquele que conduz ao verdadeiro amor.

0: Posto emissor de Funchal, acompanhamos agora a recitação do Terço do Santo Rosário.
1: Em nome do Pai, do Filho e do Espírito Santo. Amém. Amém. Estamos reunidos no amor de Jesus. Pois a oração consiste em levar a alma a Deus ou em pedir a Deus bens conformes à sua vontade. Ela é sempre um dom de Deus que vem ao encontro do homem. A oração cristã é a relação pessoal e viva dos filhos de Deus com o Pai infinitamente bom, com o seu Filho Jesus Cristo e com o Espírito Santo que habita no coração daqueles. Rezemos com Maria, nossa Mãe, elevando o nosso coração até Deus.

0: Quinto mistério. Jesus é crucificado e morre na cruz. Às 3 da tarde, Jesus exclamou em alta voz: Eloi, Eloi, lema sabachthani, que quer dizer: meu Deus, por que me abandonaste? Ao ouvi-lo, alguns dos que estavam ali disseram: está a chamar por Elias. Um deles correu a embeber uma esponja em vinagre, pô-la numa cana e deu-lhe a beber, dizendo: esperemos a ver se Elias vem tirá-lo dali. Mas Jesus, com um grito forte, expirou. O centurião, que estava em frente dele, ao vê-lo expirar, daquela maneira disse: verdadeiramente, este homem era filho de Deus. Pai nosso, que estás nos céus, santificado seja o vosso nome, venha a nós o vosso reino, seja feita a vossa vontade, assim na terra como no céu.
1: O pão nosso de cada dia nos dai hoje, perdoai-nos as nossas ofensas, assim como nós perdoamos a quem nos tem ofendido. E não nos deixeis cair em tentação, mas livrai-nos do mal. Amém.
0: Ave Maria, cheia de graça, o Senhor é convosco. Bendita sois vós entre as mulheres, e bendito é o fruto do vosso ventre, Jesus.
1: Santa Maria, Mãe de Deus, rogai por nós, pecadores, agora e na hora da nossa morte. Amém.
0: Ave Maria, cheia de graça, o Senhor é convosco. Bendita sois vós entre as mulheres, e bendito é o fruto do vosso ventre, Jesus.
1: Santa Maria, Mãe de Deus, rogai por nós, pecadores, agora e na hora da nossa morte. Amém.
0: Ave Maria, cheia de graça, o Senhor é convosco. Bendita sois vós entre as mulheres, e bendito é o fruto do vosso ventre, Jesus.
1: Santa Maria, Mãe de Deus, rogai por nós, pecadores, agora e na hora da nossa morte. Amém.
0: Ave Maria, cheia de graça, o Senhor é convosco. Bendita sois vós entre as mulheres, e bendito é o fruto do vosso ventre, Jesus.
1: Santa Maria, Mãe de Deus, rogai por nós, pecadores, agora e na hora da nossa morte. Amém.
0: Ave Maria, cheia de graça, o Senhor é convosco. Bendita sois vós entre as mulheres, e bendito é o fruto do vosso ventre, Jesus.
1: Santa Maria, Mãe de Deus, rogai por nós, pecadores, agora e na hora da nossa morte. Amém.
0: Ave Maria, cheia de graça, o Senhor é convosco. Bendita sois vós entre as mulheres, e bendito é o fruto do vosso ventre, Jesus.
1: Santa Maria, Mãe de Deus, rogai por nós, pecadores, agora e na hora da nossa morte. Amém.
0: Ave Maria, cheia de graça, o Senhor é convosco. Bendita sois vós entre as mulheres, e bendito é o fruto do vosso ventre, Jesus.
1: Santa Maria, Mãe de Deus, rogai por nós, pecadores, agora e na hora da nossa morte. Amém.
0: Ave Maria, cheia de graça, o Senhor é convosco. Bendita sois vós entre as mulheres, e bendito é o fruto do vosso ventre, Jesus.
1: Santa Maria, Mãe de Deus, rogai por nós, pecadores, agora e na hora da nossa morte. Amém.
0: Ave Maria, cheia de graça, o Senhor é convosco. Bendita sois vós entre as mulheres, e bendito é o fruto do vosso ventre, Jesus.
1: Santa Maria, Mãe de Deus, rogai por nós, pecadores, agora e na hora da nossa morte. Amém.
0: Ave Maria, cheia de graça, o Senhor é convosco. Bendita sois vós entre as mulheres, e bendito é o fruto do vosso ventre, Jesus.
1: Santa Maria, Mãe de Deus, rogai por nós, pecadores, agora e na hora da nossa morte. Amém.
0: Glória ao Pai, ao Filho e ao Espírito Santo.
1: Como era no princípio, agora e sempre. Amém.
0: Ó Maria concebida sem pecado,
1: rogai por nós que recorremos a vós.
0: Ó meu Jesus, perdoai-nos e livrai-nos do fogo do inferno.
1: Levai as almas todas para o céu, principalmente as que mais precisarem.
0: Nestas 3 Ave-Marias, vamos rezar pelas intenções da Igreja, pelas intenções do Santo Padre. Rezemos também pelas intenções do nosso Bispo Diocesano, Dom Nuno. Ave Maria, cheia de graça, o Senhor é convosco. Bendita sois vós entre as mulheres, e bendito é o fruto do vosso ventre, Jesus.
1: Santa Maria, Mãe de Deus, rogai por nós, pecadores, agora e na hora da nossa morte. Amém.
0: Ave Maria, cheia de graça, o Senhor é convosco. Bendita sois vós entre as mulheres, e bendito é o fruto do vosso ventre, Jesus.
1: Santa Maria, Mãe de Deus, rogai por nós, pecadores, agora e na hora da nossa morte. Amém.
0: Ave Maria, cheia de graça, o Senhor é convosco. Bendita sois vós entre as mulheres, e bendito é o fruto do vosso ventre, Jesus.
1: Santa Maria, Mãe de Deus, rogai por nós, pecadores, agora e na hora da nossa morte. Amém.
0: Salve, Rainha, Mãe de Misericórdia, vida, doçura, esperança nossa, salve. A vós, bradamos, degredados, filhos de Eva, a vós, suspirando, gemendo e chorando neste vale de lágrimas. Eia, pois, advogada nossa, esses vossos olhos misericordiosos a nós volvei. E depois desses termos mostrai, Jesus, bendito fruto do vosso ventre, ó clemente, ó piedosa, ó doce Virgem Maria, rogai por nós, Santa Mãe de Deus, para que sejamos dignos das promessas de Cristo. Amém. O Senhor esteja convosco. Ele está no meio de nós. Abençoe-vos Deus Todo-Poderoso, Pai, Filho e Espírito Santo. Amém. Ide em paz e o Senhor vos acompanhe.
1: Graças a Deus.

0: Posto emissor de Funchal, acabamos de transmitir a recitação do Terço do Santo Rosário.
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1: Bem-vindos a mais um Motor de Busca, o seu calendário vivo na antena do posto emissor do Funchal, dia 23 de junho, véspera de São João, celebrada com imensas festas populares em diversas regiões do país. No campo da saúde, lembramos que o convívio social é também um grande protetor da saúde mental, por isso festejo com moderação, sim, mas festejo bem. Na arte, da literatura e da cultura, as tradições populares misturaram sempre cristianismo e costumes antigos. A personalidade do dia vai para o grande futebol futebolista francês Zinedine Zidane, que nasceu neste mesmo dia. E a curiosidade, já que falamos de São João, os martelinhos tornaram-se um grande símbolo das festas da cidade invicta, na cidade do Porto. E como música de São João, vamos hoje uma marcha popular do nosso São João Bonito. E é com esta mesma musicalidade de São João que nos despedimos por hoje, com a promessa de voltarmos a mais uma viagem no seu motor de busca.

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Quem é que não sofre por alguém? Quem é que não chora uma lágrima sentida? Quem é que não tem um grande amor? 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